Beleza, galera. Relógio marcando 9:02, ao vivaço, Arena 102. 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

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Nossa senhora! Ah, aquela pombinha, vocês viram? Rolinha Fogo apagou? Tô louco! 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

0: Beleza, galera, beleza, galera. Casa lotada na Rádio Antena. Anderson Cleito, Josuel, não perca um programa seu na Rádio Antena. Programaço, muito obrigado a vocês, tá? Parabéns, que programaço, não perca um sábado. Toca aí pra nós, essa longa estrada da vida. Tá lotado os pedidos, eu vou fazer o possível, tá ok? Vamos lá então.
1: Boa noite, tudo bem? Tô em Valparaíso, é o Van Polizelli, irmão do João Polizelli. Queria mandar um abraço pro meu amigo João Hirode, lá do Boemix. Eu tô aqui em Valparaíso com meu amigo Guzinho. Trabalho na usina. O Buguinho,
2: tamo aqui. Eu tô aqui também.
1: É, nosso amigo, de várias datas aí.
2: Amigo do Paraguai, senhor.
1: Nós vamos pro Paraguai sempre. E dá um abraço especial aí pro Gina, nosso amigo, um empreendedor em Jales aí, que ninguém sabe, mas é empreendedor, tem uns caminhões em Jales aí, trabalhando no Boemix. Manda um abraço pra nós, o Amor é Boa e o Tio de 12.
0: Beleza, muito obrigado, direto de Valparaíso, Agropecuária, Thiago, Pugina, família linda aqui, Anderson. Ele jogava retalho na frente, só do açougue. Ô, louco. Ele é um homem... Ô, louco. 15 anos laçador. Grande abraço a vocês, toda a galera em Valparaíso lá. Boa noite, Anderson. É a Jaque, é a Jaque. Muito obrigado, Jaque. E agora o garoto Luiz Antônio Freschi. Alô, garoto Luiz Antônio Freschi.
3: E aí, Edson, então, põe no bar de pra mim aí. Tá vendo?

0: Oba! Beleza?
1: Ó, garoto Luiz Antônio Fresco, ele encasquetou com essa música aqui, ó.
0: Oba!
1: Verônica é parente do Daniel Vercaro. Vamos lá.
0: Oba! Beleza? Garçom!
2: Bicho velho!
3: Vamos lá, fala meu patrão!
2: Bom?
3: Bom!
2: E o seguinte, vou querer 10 conto de ficha?
3: 10 conto de ficha.
2: E daí traga pra mim também a cerveja mais gelada que tiver.
3: Deixa comigo, rapaz, é pra já, ó.
2: Meta a ficha. Deus que ajude.

0: Galera, participação mais que especial, esse cara é incrível. Meu ouvinte desde o início, lá em 2007. Grande Paiada, essa figura emblemática na cidade de Jales. Vamos lá!
1: Alô, Anderson, um alô de um abraço. Manda uma moda aí pra Dete aí, pá. Pra ver se acerta meu barraco, que a coisa vem do meu lado aqui. Ajuda aí, escolhe uma moda aí boa aí e manda pra ela, porque a coisa vem do meu lado. Uma noite do abraço.
0: Grande Paiada! Essa figura emblemática na cidade de Jales, grande Paiada. Vamos lá! Anderson Clayton. É o Ricardo Tosta. É isso, Ricardo Tosta. É o Ricardo Tosta. Anderson, manda um abraço pra tia Maria, mulher do padre de Diadema. Que legal. Alô, tia Maria. Um grande abraço, viu? A mulher do padre lá de Diadema. Obrigado, Ricardo Tosta, toda a galera lá.
2: Oi, Anderson Cleito, tudo bem? Quero passar aqui para desejar uma boa noite para minha família. Nós estamos aqui num churrasco com os primos, tá tudo bem. Mas eu também gostaria que você fizesse propaganda do Lava Jato do meu primo, lá da Lazão. Lava uns carros bons, hein? Deixa tudo brilhando, só não pode deixar moeda lá no console, porque ele rouba. Mas fora isso, o cara é muito bom, o trampo é bom. Um beijo, primo. Aqui quem fala é a sua prima mais amada.
0: Beleza, vamos lá então, Karina Morandim. Vamos lá, Karina.
3: Anderson Clayton, um abraço, um beijo no coração. Estamos aqui na minha casa com a minha família. Eu, meu marido, Ricardo Costa, meu primo Ronaldo Bassi e a família dele, netos, primos, todos ouvindo você. Um abraço.
0: Beleza!

0: galera vai pirar com mais um bloco musical.
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1: Boa noite, Anderson Cleito. O Ronaldo falou pra avisar que aquela mensagem que ele cata as moedas é tudo mentira. O negócio dele é dinheiro vivo.
0: Elas querem o peão. 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

E aí, Anderson Cleiton, boa noite, meu amigo. Deus te abençoe. Aqui é o professor Yasser. Pediu uma música aí do Chitãozinho Chororó, meu irmão, pra fechar a noite. Tô aqui com o André da Prefeitura aqui, o Cromado, o irmão dele aqui, Socalhas, com a irmã Marineuza, com a esposa dele. Dá uma música pra nós aí, meu irmão. Fica com Deus, domingo abençoado pra você e pra toda a família.

0: Boa noite, Anderson Cleito. Boa noite. Tudo beleza, meu brother?
1: Tudo bem.
0: Que é o Rodrigo do Estadão do Paraná, positivo?
1: Seja bem-vindo.
0: Estamos aqui em Cruzeiro do Oeste curtindo o Arena da Antena 102. Manda um abraço pra galera do BJ aí, positivo, meu querido. Manda um abraço pro Brasilino também do Jornal de Jales. Valeu, Anderson. Aquele abraço, meu querido. Sucesso sempre.
1: É do Paraná, é do Paraná, é do Paraná.
2: Cleide, boa noite. Manda um modal pra gente, hein? Um tio de 12. Foi essa lá pro Alazão. Lavajado do Alazão. E completando o que a prima dele falou, não deixa as moedas mesmo, não. Senão ele pega pra beber cachaça. Deixa as moedas no console, não, hein?
1: Anderson Clayton, é o Madureira. Na cidade de Fernandópolis, pessoal do bairro Niltinho, em Fernandópolis, sintonizado na explosão do rádio, de Jales para todo o planeta, pela internet, estamos aqui assando aquele...

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Relógio marcando 9 horas e 55 minutos ao Vivaço Arena 102. 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

0: Boa noite, Anderson Cleiton. Eu quis escutar a música do Renato Limões, Temporal de Amor. Se tocar, eu agradeço. Então, uma boa noite.
1: Obrigado, seu Bonfim, Usina General.

Beleza, galera? Relógio marcando 10 horas e 21 minutos ao Vivaço Arena 102. 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

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Ó, é minha esposa ligando, hein?

Minha esposa tá perguntando o que que eu quero comer. Adivinha? Uma pizza, claro, né? Vamos lá, então. Senhor da Glória, 10:30. 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

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Anderson, você é demais. Uma criatividade incrível. Ô, louco. Você é muito espontâneo. Intuitivo. Olha só que legal. Vamos lá, então. O que a galera acha? Vamos lá. 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

Bem, galera, relógio marcando 10 horas e 32 minutos. Chegou aquele momento muito aguardado, principalmente por mim, em agradecimento a Deus pelo Arena 102, pelos meus ouvintes, meus seguidores, por eu fazer parte aqui da Rádio Antena 102. Convido vocês a fazer essa oração linda aqui, neste fenômeno do Brasil hoje, chamado Frei Gilson. Vamos lá? Esse louvor é lindo. Que tenhamos um domingo abençoado, de muita paz, de muita união. Vamos lá então? Na Rádio Antena, relógio marcando 10 horas e 33 minutos. Gente, quantas mensagens. Não para, não para.

demais, Arena. Que temos um domingo abençoado de muita paz, de muita união. Que Deus abençoe todas as famílias do Brasil. Obrigado, gente. Em nome do meu grupo de patrocinadores.

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Gente, não para as participações, Senhor, é a mão de Deus, cara. 10:42. Ficar sozinho aqui no estúdio é um suicídio, né, cara? Pelo amor de Deus, vamos lá. Tá acabando. 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

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Alô, João Afonso, como é que você tá, garoto? 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

0: Gente, não para de chegar mensagens. Pelo amor de Deus, hein? Obrigado, viu? Por esse carinho imenso. Obrigado. 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Bem, galera, foi maravilhoso, é maravilhoso apresentar o Arena com essa energia, né? Essa energia maravilhosa de toda a região, várias partes do país e também no Arena Internacional. Obrigado, viu, gente? Gratidão sempre. Que tenhamos, como eu disse, um domingo abençoado, de muita paz, de muita união. Que Deus abençoe todas as famílias. Obrigado, gratidão sempre. Segue o sucesso da Rádio Antena, 5 horas da manhã, retorno sertanejo aqui, frequência vídeo e improviso, e segunda-feira volto Antena Ligada, beleza? Abração do Anderson Cleiton a vocês, toda a equipe lá, que Deus Jesus Cristo abençoe, galera, obrigado!
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0: 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E ponto final. 4 horas e 40 minutos.
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0: 5 horas. Em ponto. Bom dia. Eu não sei se alguém percebeu. Todas as músicas que tocaram na madrugada sertanejas, depois que eu cheguei aqui, são assim, versões de sucessos internacionais. Pode ser normalmente músicas em língua espanhola, italiana. Você percebeu isso aí ou não? Deixa eu ver aqui, ó, as músicas que tocaram na madrugada. Teve 4 Semanas de Amor, Luan e Vanessa. Essa não é internacional. Esqueça, Roberto Carlos. Essas duas eu coloquei. As outras estavam tocando na madrugada também. Em termos de música sertaneja, ó, Distante dos Olhos, O Mais Importante é o Verdadeiro Amor, Aline, Borbulhas de Amor, Porto Abandonado, Meu Primeiro Amor, Com Mensageiro e Mexicano, Verdes Campos da Minha Terra, interpretação Belmonte e Amaraí, a versão de And I Love Her dos Beatles, Zezé de Camargo e Luciano, Roberto Carlos cantou também, Eu Te Amo, Faz de Conta, versão da música italiana, interpretação Eduardo Costa, Gian Giovanni cantou primeiramente, Mississippi, que é a versão dessa com a Jaine, Paloma, João Paulo e Daniel, versão daquela do Julio Iglesias, Canção de um Amor Distante, Milionário José Rico, que é a versão de Canto ao Paraguai, que não tem nada a ver a letra, Índia, com Edvan e Gisele, e essa que tá tocando agora pro Sket, Mississippi, essa é internacional, essa é de trilha. Vamos ver quem já está na nossa companhia, mandar um grande abraço. Dá trabalho não, Jair Rodrigues. Ele tá ali, bom dia, menino mimado, bora trabalhar, tô aqui faz tempo, você nem faz ideia. Vim direto no Festival de Música Sertaneja, praticamente. E o Jair Rodrigues tá lá na Império Pudim, em Fernandópolis, na audiência da Antena. Um abração pra vocês. Ele mesmo falou só modão. Só porque eu estou explicando as modas, ele tá falando que é frescura. Não tô entendendo esse Jair Rodrigues, não. 5-2. A minha amiga Adriana Ogawa, lá no Japão. Bom dia, Adriana. Aqui estamos amanhecendo o dia. Lá é tarde. Não é noite ainda no Japão, não. É tarde de domingo. Valeu, Adriana. Grande abraço. Agradecer também aqui a participação da Lúcia. A Lúcia e o Malaquias. Flávio Barbieri, um abração também. O Gian, ao Gilberto, ao Giovanni. Giovanni tá lá na Irlanda. E depois já vou ouvir o áudio da Lúcia aqui. O seu time venceu o Santos? O meu venceu também. O São Paulo. Não tive a oportunidade de assistir, mas fiquei sabendo. Dorival, Guri, lá de Nova Canaã Paulista. Tudo certo, graças a Deus. Tio Gênio, lá de Auriflama, desejando um bom dia. Também o Mau Mau Pintor da cidade de Urânia. Já vou ouvir o seu áudio, querido. Também a participação da Demir Osvaldo. Pediu pra gente tocar o Menino da Porteira. O Marcos Cunha mandou aqui a figurinha do Santos e a figurinha do São Paulo. O Vilcinho, da Gigante Hortaliças, Wilson Smarce. O Luiz, que é o moço do caminhão. O Zé Marçola, São Jorge Iracema, tá tirando leite ouvindo a Antena. O nosso amigo aqui tirando leite falou assim: bom dia, meu garoto. Eu já falei pra ele, agradecido. Bom dia, meu patrão. Evandro e a Karina lá em São Francisco. Fábio Pedro também com a gente nesta manhã gostosa. 5-3. Quatro Semanas de Amor, Luan e Vanessa foi tema de novela. Você se lembra? Foi um grande sucesso, hein? É a versão dessa música de Jason Donovan. Sealing the Kiss. Ou Selado com um Beijo. É isso? É frescura, Jair Rodrigues? Ah, você não é tão bruto assim também, não. Os brutos também amam. O Marcos Cunha, Marquinhos Camburão, ele adora um flashback. Essa é romântica. Aê, coisa boa, hein? Eu já ouvi o áudio aqui do Vilcim. Do Wilson Toledo. O Wilson ainda não mandou, não. 5-4. Qual o pedido do Wilson Toledo?
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0: Deixa eu verificar aqui o que o Wilson quer ouvir.
2: Dia, Rogério. Dia. Abençoado domingo pra todos.
0: Amém.
2: Pra todos os ouvintes, toda a minha família, todo mundo que participa, todo mundo que ouve o teu programa.
0: Nosso.
2: Manda aí pra mim, Não Quero Piedade, com o trio Parada Dura. Manda pra todos os guerreiros da madrugada. Falou, todos meus irmãos, meu pai, Ok? Um abraço, meu irmão. Deus abençoe sempre.
0: Nós todos, amém. Seu Zé Toledo, a mamãe, as irmãs, os irmãos, tem o Paulinho Figura, tem o grande Luizinho São Paulino. E Tricolor não perdeu ontem não, hein? 1-0 contra o Inter de Porto Alegre. E o Santos ganhou de 2-1 do Remo. O jogo do Santos foi na Vila do São Paulo, no Morumbi, ou Morumbis ainda. 5-5, parece que vai trocar o nome Wright. Não tem ninguém querendo ainda não. Teremos negociação avançada não. 5-5 na Antena 102, pelo menos que a diretoria do Tricolor divulgou. Certo? Tudo ok? Primeira moda de hoje. O Wilson pediu, vamos tocar pra ele Trio Parada Dura, vem na segunda, não quero piedade. Vamos abrir com outra moda, Trio Parada Dura. O Menino da Porteira com o Tio Carreira e Pardinho pro Ademir Osvaldo. Vou tocar uma música aqui, ó, chamada Só por Deus, pra ver o bode berrar. Cadê o bode? O Osmar Bode Velho parece que tava lá no Taboado, não tá em Fernandópolis, não. Só por Deus, homenageia Fio Canova, grande locutor de rádio, de rodeio, lá da região de Taquaritinga, saudoso. E vou tocar aí o Cio Toledo, modão no colo da noite com o mensageiro mexicano. Simbora. Sanfona do Mangabinha, Creone, Barrerita e Mangabinha. Mato Grosso está de luta, é o nome da moda, não quero piedade, vem na sequência. Simbora, gente, bom domingo. Aê, que sanfona ajeitada, ó. Op, op, pega, segura, segura.

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0: Bom dia, meu amigo Rogério. Ô, Rogério, o programa tá gostoso hoje, hein? O programa tá maravilhoso, excelente programa. Antena 102 da Rádio da Sociedade. Ofereceu o programa inteiro hoje para todos os ouvintes da Antena 102. Para o Roberto Verde C. Reis, para o Carlinho da Pátria de São Francisco, para o Tonho do Pospiranga, para o Dorival Gato, para o Jonqueira, para o Dudu da Horta, para o Bogita, para o meu tio Paçoca aí de Jales e Branco da Poti. É, enfim, para todos os ouvintes da Antena 102. Não esquece do José Miguel Vila também, tá? Alexandre Gitte. Alô, meu amigo, um forte abraço, Maurílio, pintor de grana popular de São. Fique com Deus, que Deus abençoe você e toda a sua família. Tchau, obrigado.
1: Amém, valeu, Mau Mau, nós todos. 5:24. Mau Mau, pintor da cidade de Urânia. Deixa eu localizar aqui um modão do Chico Rei, Paraná, pra mandar pra Adriana Ogawa, que tá lá no Japão. Pediu o Tião Carreira e Pardinho, o Chico Rei, Paraná. Aí, o Aldiéder Braga, na Cófico de Meridiano, o pessoal das usinas aí, motoristas, pediu pra tocar uma moda de catira. Vou tocar Cabelos Cor de Prata. O Bode já confirmou a audiência. Um abraço, Bode Velho. Qual música eu tocar de Chico Rei Paraná, hein? Sinal de Vida, Sinal de Vida. Moda boa. Deixa eu pegar aqui, ó. Sinal de Vida. Negócio é ao vivo e a cores. Sinal de Vida. Beleza. Professor Quadrado, sabe que vem, hein? A gente já volta a tocar aquelas do Leandro Leonardo. Paixão com Gilberto Gilmar é o modão. Quem pediu pra tocar, você tá chonado, hein, fi? Carabino Lier, de Vitória Brasil. Deixa eu já pegar a moda pro Carabino aqui, ó. Um abraço a toda a família Lier, da cidade de Vitória Brasil. Aê, rapaziada, Gilberto e Gilmar, Paixão. Deixa eu pegar aqui. O Zé Louco também, o Zé Carlos, Gilberto e Gilmar. Zé Louco é o Zé Antônio, filho do Zé Carlos. Sobrinho do Carabina. Paixão, modão de Gilberto e Gilmar. Carabina tá chonada, hein, Dió? Aqui, ó. Paixão, Gilberto e Gilmar. Falando de ó, achei que ele não apareceria aqui. São Paulo ganhou. É, de ó, secador. 5:25. Santos ganhou também. Agora vamos ver o Palmeiras. Pior que hoje não posso nem secar o Palmeiras. Porque, na verdade, São Paulo tá brigando com o Grêmio ali na parte de baixo. Então, acho que até uma vitória do Palmeiras, de repente, até melhor pro São Paulo. Já comprou seus pendrives? Bom proveito, sim. Como que diz o ditado? Ema, ema, ema. Cada um com seus problemas. Na verdade, Quadrado, a gente vai tocar assim, vai tocar com força. Não vem com rolo não, menininho. 5:25, beleza. Tio Eugênio de Auriflama, um abraço. Donizete Almeida, Padaria e Confeitaria Nova York. O Aldi Eder, agradecer também a participação do Evandro, Evandro Picolim, o Marquinhos Camburão, Jair Rodrigues, Pedregulho, lá da cidade de Urânia, pra Martinha Rossi, que é a esposa, e a sogrinha querida, a dona Maria Bezerra, a famosa e popular Dorinha. Um abraço, dona Dorinha. Um abraço também para Martinha Rosa e para você, meu querido Pedregulho, o Pedregulho da cidade de Urânia. Tio Eugênio de Auriflama, a Lúcia, o Malaquias. Um abraço ao pessoal no Jardim Soraya. Tudo certo aí, Lúcia? Bom dia.
2: Bom dia, Rogério. Manda um alô aqui para nós aqui no Soraya.
1: Opa, claro.
2: Flávio já pulou da cama junto comigo, já tá sentado ali na mesa, só...
1: Flavinho.
2: Ouvindo seu programa.
1: Valeu, corintiano, hein? Flavinho Barbieri, vamos mandar pra ele uma moda do Daniel, que a gente sabe que ele gosta, daqui a pouquinho. 5:26, já já mais sucesso, agradecendo aos patrocinadores, Grupo Almeida, materiais para construções e acabamentos, Alô Neto, Tiagão, toda a família, muito obrigado. 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Gente, tô com a voz assim meio lá, meio cá, é porque é que eu vim do festival lá do Gilmar, do Zetão e do Marcão Top Team. Sucesso, hein? Graças a Deus, na noite de ontem. Depois eu falo mais pra vocês sobre o festival. 5:27, então a gente tá assim com a voz meio, sei lá, se você percebeu ou não. 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
2: Grande Marcelão, agora 5h32 da Antena 102. Até rimou, hein? Alô, Silvinho Boiadeiro, é o Silvinho da Pimenta. Me dizendo que está hoje, nesta manhã, o Gato Guerreiro, na cidade de São Francisco. Ele é Lucelena. Um abração, Lucelena. Um abração, Silvinho Boiadeiro. É o Silvinho da Pimenta. Dió Churrasqueiro, Dió Borracheiro. Mandou a foto da churrasqueira recheada aqui, hein? Ei, coisa linda, hein, Dió? E pediu pra mandar um bom dia, um super abraço pro seu Zé Tobogã. Ô Zé Tobogã, tudo bem, Zé Tobogã? Zé Tobogã, aí é fera, hein? Um abraço, seu Zé Tobogã, 5h33, maravilha. Ui, sim, pode comprar pendrive à vontade aí. Porque a gente vai voltar a tocar aí quadrado, se Deus quiser, sábado e domingo que vem. Aí já acabou o inverno, já vai ter começado a primavera, 5h33, maravilha. Roberto Vieira de Dirce Reis, tudo bem? Também o Donizete Almeida, Padaria e Confeitaria Nova York. Meu querido Cid Cisília, o Cid Limpalote. Bom dia, Cid. Cid Cisília da empresa Cisílio Limpeza e Dedetização, trabalhando em Jales, região para todo lado. Um abraço, meu querido Cid. 5h33 agora.
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2: É antena em todo lugar. A antena chegando pertinho de você aí. Deixa eu mandar um abraço pro Hélio Ramos de Doce Nova. Já acordou, Hélio Ramos? Tava ontem à noite aqui no Festival de Música Sertaneira. Na verdade, já enguadinho da madrugada. Eu acho que hoje ele chega mais tarde no curral, hein? A dona Odete Ogawa tá aqui no Jalão. É a mamãe da Adriana Ogawa que tá lá no Japão, mandando um alô pros familiares, amigos. E a Adriana também, pra filha dela em Ponta Linda, pra outra filha aqui em Jales. É, qual que é a cidade da Adriana mesmo, hein? Será que eu aprendi a falar? Eu acho que eu já aprendi. Será que esse áudio aqui? Não tô lembrado. É, esses dias a Adriana tinha mandado. Não, esse aqui, ó. É certeza que é esse aqui, ó. A cidade que a Adriana tá lá. Cazuza de Jales, bom dia!
6: Bom dia pra todos vocês. Eu moro em Mielcaite, Mieken. Província de Mieken. Um abraço pra todos vocês. Beijo.
2: Valeu, vou decorar, Adriana. Mieken é o nome da província e a cidade é Mielcaite. Mielcaite, 5h34. Conheci um amigo aqui em Jales que a turma trata ele de Kite. Você conhece o Kite? Kite, 5h34. A Adriana tá mandando um alô também pro Cláudio. Ah, o Claudião, proprietário da Padaria Avenida, claro. É o Cláudio, seu irmão trabalha lá com ele, com o seu Cláudio, dona Valéria. É isso aí, o Alfredo trabalha na Padaria Avenida ali do Cláudio. Claro, um abraço pro Alfredo Ogawa, irmão da Adriana, o papai saudoso dele tinha o mesmo nome. Sou de Santa Albertina, quem é? Ah, Cleideli, ô Cleideli, bom dia Cleideli Jimenez. Um abraço pra vocês aí. O Zé Mingorança também na sintonia, o Cazuza de Jales, o Laird Damasceno Junqueira. Bom dia, Laird, nem tanto, hein? Meu pai tinha um dizer, Laird, que à noite todos os gatos são pardos. Meu pai tinha essa brincadeira, esse jeito de falar aí. Por quê? É, dizer assim, que às vezes a pessoa de dia aparece mais os defeitos da cara, do rosto. À noite todos os gatos são pardos. Um abraço, Laird Junqueira. E o Kite, é isso? Ó, oh, acertei, hein? Mieken. É, uai. A província. Tá em São João de Iracema, meu patrão. Deu certo o passeio.

Eu, Laírto. Ei, o seu áudio foi chegar mais tarde aqui, Laírto. Foi chegar depois do meio-dia. Ah, não, a mensagem que o Laírto mandou ontem, 5h36. Tô aprendendo a falar japonês? Tô melhorando, hein, Adriana? 5h36. Adriana pediu pra tocar Chico Rei Paraná. Nós escolhemos essa música. Depois o bode vai berrar, vai ter uma moda de catira, vai pro Laírto Junqueira também. Quer ouvir uma moda aí, Laírto? Me diz aí qual que você quer. O Carabino Lier pediu pra tocar Paixão, Gilberto e Gilmar. Vamos seguindo neste domingo gostoso aqui em 102,3. Antena Jales São Paulo, linda música, Adriana. Que bom que você gostou. Pra recordar, Chico Rei Paraná.

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0: Faltando 9 para 6 na antena. 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Meu amigo João Galdino de Marinópolis, São Paulino, pediu essa música, nós tocamos, um abraço, seu João Galdino. Aê, João Galdino de Marinópolis, é? Estava enquanto tocava a música, vendo os melhores momentos do jogo aqui, porque não tive a oportunidade de assistir ontem. O gol do São Paulo foi um pênalti no Caleri, ele mesmo converteu. Foi marcado ali mais ou menos 12 minutos do primeiro tempo. Ainda bem que deu certo, hein, Jogodino? Laerte, que é moda, pediu pra eu chegar a taca. Ah, Laertão. Ô, Laerte, já vou ouvir o seu áudio, eu coloco o áudio e toco a música na sequência. Tem pedido musical? 8 para 6. Rosilda Camargo, bom dia. Jair Rodrigues de Fernandópolis mandou a foto do irmão dele aqui, o Riva Rodrigues, na frente do Vira Festa. O Toninho Ortega tá lá no Jardim Arapuã. Tudo bem, Toninho? Um abraço, Toninho Ortega, Toninho Mecânico. Bom dia, bom dia.
1: Bom dia, Rogério. Aqui é o Toninho Ortega. Tô na escuta aqui. Manda, faz favor pra mim. Esse dá pra mandar a Majestade, sabia?
0: Vou organizar.
1: Pra me relembrar.
0: Com a Roberta Miranda?
1: Passado. E hoje, convidar a turma aí que vai ter show do Laurindo e o Ronaldo lá no Bar do Salado.
0: Banda Teté.
1: Tá todo mundo convidado, hein?
0: Sim.
1: Fica com Deus, Deus amém. Abençoe.
0: No fundo é. Manda um abraço, seu Laurindo. Seu Laurindo foi ontem lá prestigiar Festival de Música Sertaneja. Sandra Brito já acordou, tá na sintonia. Bom dia, um abraço, Sandra Brito. Zezão, palmeirense. O jogo hoje mais cedo, 11 horas da manhã, hein, Zezão? Depois dá pra ir lá, hein, Zezão? No Bar de Salada, na cantoria dos meninos lá, vai ter bingo, vai ser show lá. Roberto Vieira de Dirce Reis, é muita gente ligada na antena, nós agradecemos de coração. Cléderi Jimenez, também o Luizinho, é o Luizinho Palácio, um abraço. Ontem não dava tempo de tocar, porque de sábado é um pouco mais corrido o programa, e aí teve um pedido do Luizão, meu amigo Luizão, palmeirense lá de Magda, pediu um poema, Bens Materiais, com a interpretação do grande Marco Brasil. E quem gosta muito de poema também é o Vinícius. Deixa eu mandar um alô pra Josi Guimarães, ela gosta, pra Aninha, pro Neto, que é filho dela, e tocar o poema com o Marco Brasil. A Silvana Spinelli também na sintonia da antena, às 6 horas, nossa homenagem à padroeira do Brasil.
2: E aí, como é que tá seu coração, hein? Hã? Pode soltar as rédeas, que agora o bicho vai pegar. Como é que tá a sua vida? Quantas coisas de errado a gente tem feito? E a vida tá aí para nos ensinar. Como diz o provérbio chinês, a gente luta tanto em busca de coisas, e quando chega um determinado tempo a gente viu que estamos errados. Porque o dinheiro compra a casa, mas não te dá o lar. O dinheiro compra a cama, mas não te dá o sono. O dinheiro compra o livro, mas não te dá a sabedoria. O dinheiro compra o crucifixo, mas não te dá a fé. O dinheiro tem comprado até o remédio, mas não tem te dado a saúde. Não que você tenha que parar, estacionar, não é nada disso. Vá em busca dos seus sonhos, lute. Nunca deixe que o medo atrapalhe os seus sonhos. Mas nunca se esqueça da sua família, dos seus amigos, dos seus pais e de quem te ama, que é a coisa mais verdadeira, principalmente dos seus filhos. Preste atenção, minha gente, no que tenho para dizer. Esse fato é muito triste e jamais vou esquecer. Existia um cidadão ganancioso demais, só pensava em poder e em bens materiais. Tinha uma esposa mal amada e um filho por nome Juninho, a quem pouco dava atenção e jamais dava carinho. O pai ignorava a família e só pensava no dinheiro. Não tinha morada certa, nem tampouco paradeiro. Quantas vezes a mãe ao lado de seu filhinho passavam Natal, aniversários e outros dias sozinhos. O filho às vezes chorava querendo o pai encontrar, e a mãe sempre dizia, querendo lhe consolar: seu pai está trabalhando para mais conforto nos dar. O pai sempre viajando por este chão brasileiro, não media as consequências para ganhar o seu dinheiro. Certa vez um bom dinheiro ele conseguiu ganhar, comprou o carro importado que ele vivia sonhar. E depois de um bom tempo, com a família veio encontrar. Chegou em casa no seu carro dirigindo, e para sua família foi logo se exibindo. Era um carro de luxo da cor azul do céu, que para todos ele mostrava como se fosse um troféu. O filho com saudade perto do pai chegava, mas ele não dava atenção, nem sequer para o filho olhava. O homem só falava do carro, até parecia um louco. Depois de algum tempo, resolveu descansar um pouco. O pai foi dormir, o garoto ficou acordado, olhando para aquele carro, viu uma sujeira do lado. Na inocência de criança, querendo o pai ajudar, pegou um balde de água para o carro lavar, pegou uma bucha de aço e começou a esfregar. Depois, com simplicidade, foi correndo o pai acordar. O homem, ao ver o carro todo arranhado, parecia um animal feroz e descontrolado. E como um demente que não sabe o que faz, nas mãozinhas do menino começou a bater. A mãe, num quarto trancada, não podia seu filho ajudar, vendo o pai com muito ódio o garoto castigar. O pai, mostrando maldade, em pedir não deixava que a mãe buscasse socorro para seu filho que ali chorava. 3 dias se passaram de sofrimento sentido, até que o pai foi consertar o carro. Aí o filho pôde ser socorrido. O médico deu a notícia, tão triste de se escutar: mãe, a mãozinha de seu filho teremos que amputar. Em estado de choque, a mãe foi internada, e naquele mesmo dia a cirurgia foi marcada. Passaram-se alguns dias e o pai foi avisado. A notícia deixou o homem totalmente desesperado. Saiu correndo para o hospital, onde seu filho estava internado. Quando viu seu filho com a mão amputada, começou a chorar. O menino abraçou e quis o pai consolar. Na inocência de criança, para o pai começou a falar: papai, eu nunca mais vou fazer você chorar, pois eu não tenho minha mãozinha para o seu carro arranhar. O homem saiu correndo, sem saber o que fazer. Com tanta dor e remorso, não queria mais viver. Não tinha mais solução, não tinha mais outro jeito. Pegou então uma arma e, sem pensar, atirou contra o próprio peito. Aquele tiro tirou a vida em poucos instantes de um homem egoísta, covarde e ignorante. Termina essa triste história e espero não ouvir outras iguais. E deixo aqui uma mensagem para filhos e pais: na vida, coisas mais importantes do que bens materiais.
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7: 6 horas.

0: São 6h05 na antena, Laírton Junqueira, que é devoto, vai pedir uma moda aqui. Fala comigo aí, meu patrão, é mineira de Uberaba, gaiteiro.
1: Bom dia, meu patrão, Laírton Junqueira. Ô, Rogerinho, eu queria ouvir aí, mineiro de Uberaba, por favor, manda lá pro Jus Paulino, pro Zé Marçola, um abraço lá pro Cidinho de Estrela, o Carlão lá do Banespinha de Salgado, Dorival Gatos, o Zé da Bica, um abraço lá pra Sandra Brito, Maurílio Pintur, Paulinho do Mercado, meu amigo Bode Velho, a minha amada Eliana, Mané, o Manézinho, o Corinho, a Fátima.
0: Opa!
1: O Carlinho da Pá.
0: São Francisco.
1: Alô, meu companheiro, pra família Almeida e pra você também, boiadinho.
0: Valeu, garoto, meu patrão, meu amigo Laírton Damasceno Junqueira. Agora 6h06, o boiadeiro apaixonado de São João de Iracema. Um abraço pra Eliana também. Valeu, Adriano Gawa. Quem mais? O nosso querido Zé Admilson. O Zé e a Tamires. Um abraço pra toda a família aí. Modão do Mirosmar. Ah, não, pode ser um modão? Ô, bom do Mirosmar pra vocês também, que eu sei que vocês gostam. Bom dia, Odiliane. A Odiliane, filha do Odiedre. Um abraço pra Odiliane. Trabalha ali na Quitanda Drive Thru com o Dito, a Silvia, toda a galera lá. Um abraço pra você, Odiliane. Bom domingo. Aí, Odiliane, seu papai gostou da moto. Nós mandamos pra ele do... Ele pediu de catira, nós tocamos cabelos cor de prata, tinha um Carreira e Pardim. Aí, seu João Caldino, alô, Jair Rodrigues, alô, Rosilda Camargo. Sítio Santa Helena, General Salgado. O menino aqui, ó, policial militar, meu querido João Gabriel. Bom dia, João.
2: Rogerinho, meu garoto, bom dia.
0: Bom dia.
2: Rogerinho, toca pra nós, se possível, aí, duas camisas. Oferece pra todos os ouvintes. E, rapaz, eu vou ter que mudar o nome. Mudar o nome do galo do Moisés lá.
0: Vai ter?
2: O galo do Moisés vai chamar Memphis Depay.
0: Por quê?
2: É só bola fora, nego, velho. Tchau, obrigado.
0: Sério? O grande Moisés Marculino, seu sogro, ele não tá marcando gol mais, não? Rapaz do céu. Ei, galo do Moisés. Esse galo do Moisés tem história, gente. É que eu não posso contar no ar, falar o português declarado, que é o galo. O galo do Moisés. Só bicuda fora, então, João. Já Elvis. Aí, Laírton Junqueira, ó. Mineira de Uberaba. Pedro Bento, Zé da Estrada, tem participação de Otávio Augusto e Gabriel. Depois da Majestade Sabiá, com a Roberta Miranda pro Toninho Ortega e duas camisas modão. Milionários é rico. Acordou, Caixote. Caixote gosta.
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0: Valeu, João Gabriel. Alô, Laírton.

Certo, boiadeiro? Tá pago, hein? Baldrana Macia, é uma moda ajeitada. Tocando Mineira de Uberaba, me lembrei de Pé da Letra, Milionários é Rico. Milionários é Rico cantaram sempre assim, mais modão. Ele fez uma moda, podemos dizer, de viola com Milionários é Rico. Pé da Letra é moda de viola? Me dá a impressão de ser. Tonico Tinoco gravou antes de Milionários é Rico a moda Pé da Letra. E uma história meio parecida com essa moda que nós tocamos com a Mineira de Uberaba. Ah, sim. Hoje é aniversário do Aldieder Braga, papai da Odiliane. Odiliane tá me dizendo, pediu pra tocar um modão do Ginigeno pra ele. Pode ser? Eu vou tocar um modão pra ele do Ginigeno. É, aquela toalha branca. Eu vou tocar a toalha branca, pode ser? Aô, Aldieder de Vitória Brasil, Estrela do Oeste. Um abração pra você, viu, Aldieder? Trabalha na COF de Meridiana, é papai da Odiliane. A Odiliane mora aqui no Jalão. E hoje ele tá aniversariando, quero mandar os parabéns. Deus abençoe aí. Felicidades, muitos anos de vida, nosso amigo Aldieder, e mandar pra ele daqui a pouco um modão Ginigeno. Vou tocar uma agitada ainda hoje com o Ginigeno, estilo Ginigeno, mas eu quero tocar um modão com eles, a camisa branca, que é ajeitada, essa moda é boa demais, hein? Camisa branca? Não, toalha branca. Camisa branca é outra coisa, nós vamos tocar a camisa branca também. Deixa eu já ir pegando aqui a camisa branca, ajeitar a camisa branca aqui, ó. Vai tocar com quem? Do Glacial? Pode ser. A toalha branca do Ginigeno. Toalha branca, Ginigeno. Então a gente abre o bloco daqui a pouquinho com a toalha branca pro Aldieder. Toca a camisa branca e toca uma outra moda do Ginigeno. Pronto? Valeu? Você ama esse modão, Aldieder? Que legal. Bom dia. Ah, Luizinho Palácio, meu querido. João Palácio, irmão do Luizinho, tá ouvindo também. São os irmãos do Toninho Palácio. Manda um alô lá pra Dona Rosa, pra toda a família de vocês. Tem também o Sebastião, que dirige o ônibus que busca os alunos da PAI. Um abraço pro Tião, sempre encontro ele pelas ruas aí também. Pessoal da família Palácio, de uma maneira geral, um abração pra vocês. João Palácio tem o apelido de João Oreia. Grande João Palácio, brincadeira, João, aqui não tem dessa não, eu gosto de brincar porque tristeza não paga a conta. E o caixote, aquele cabeçudo, não acordou ainda não, hein? Ô, Lardinho Queira, tá me falando que eu sou o cara de pau. Ei, Lardinho, tô falando, meu patrão. E aí, tá tudo certo? Aí, tratar a vacada daqui a pouco ou não? Simbora, gente, ó, Milionários é Rico, Pé da Letra, Baldrana Macia, A Majestade Sabiá e Duas Camisas. Depois a gente rola o bloco comercial, agradecendo aos patrocinadores, anunciantes da antena, e volta com as modas aqui do Ginigeno, do Glacial e a outra agitada do Ginigeno, beleza? Bora na moda, Milionários é Rico agora. É viola, ó, o pau ponteado da viola aí. Ontem o Vila Roca tremeu, hein?

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5: Eu já tinha anunciado umas músicas aqui, mas eu vou mudar um pouquinho a ordem. E já que o senhor Toledo fala que eu sempre só traduzo Always on My Mind do Elvis Presley. 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Agora 6h30, deixa eu ver se dá certo aqui o senhor Toledo. Fazer a tradução de Drive, The Cars. Lembra daquela cena do Maverick, da Megan Fox, daquele rapazinho que o carro quebrou? Lembra? 6h30.
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Cars. Lembra da... da Megan Fox, 6h34. Se eu tô romântico, não, às vezes eu... dá isso na telha de fazer essas traduções. Eu sei que o programa não é internacional, nem nenhum Love Songs. Mas eu gosto. 6h34 na Antena 102. Já que a música fala bastante e me leva pra casa, me lembrei dessa aqui, ó. Me leva pra casa. Zezé de Camargo e Luciano, o Mirosmar e o Elson. Quem gosta muito é o casal apaixonado, o Zé e a Tamires. Pra todo mundo que gosta. Caixote gosta de dançar, menina veneno, hein? Bom dia, menino. Toca, Daniel. Vou tocar, Clairezinha. Claire gostou da tradução, Claire? Um abraço pra você. Pra quem gostou, pra quem não gostou, simbora.

0: A Clair gostou do Clairzinha. Vou tocar um Daniel pra você, viu, Clair? Dona Clair.
1: Ô, Rogério de Sá, toca aquele modão na antena.
0: Clair, você prefere Clairzinha ou Dona Clair? Para a moda aí, DJ, que eu tenho que falar uns negócios aqui. 6h38, não lembra, Caixote? Então pede a moda aí que a gente toca o Neguinho Parafuso, que o Caixote me passou um link onde conta a história, a verdadeira história da inspiração da música Neguinho Parafuso, e aí eu fiquei de ouvir e ver, mas não tive tempo, tinha combinado com o Caixote. Não deu tempo, viu, Caixote? Tá na correria do Festival de Música Sertaneja ontem, pra dormir um pouco, porque passei a noite da madrugada lá, nem dormi, então tive que dormir antes. Me perdoe aí, viu, Caixote? Prometi pra você e não cumpri. Tô devendo. É, durante a semana, com certeza, eu vou organizar. Se você quiser pedir a música hoje aí, a Clair disse que ela não prefere Dona Clair, não. É Clairzinha. Eu também não prefiro ser o Roger, não. É Rogerinho. Ô, Rogerião. Alô, Palito, tudo certo? Ligados na antena lá no Posto Brasil, Rede Palis, conhecido Posto Brasil. Hoje trabalhando o Palito e o Pastor. Um abraço pra vocês aí. É, eu sei quem fala, Dona Clair, sim, Sandra Brito. Você sabe, você tá em todas as áreas da região. Você fica ligeira, viu, Sandra Brito? É, você não vem, não vem pro meu lado, não. Alô, minha amiga Clélia Golfeto, Marião do Ar-Condicionado. Tava ontem lá no Vila Roque, hein? O Mário, a Mara, toda a galera lá, um abraço pra eles, pessoal da comitiva Barracão Velho Assombrado. Edson Silva, Bob. Ô, Bob, um abraço pra você, meu querido. Hoje tem a banda Teteia lá no Bar do Salada, a partir do meio-dia. Vai ter sorteios, bingos, vai ser um festão lá, ali no Eldorado, no fundo do IEP. É, Sandra Brito, se você pensa que eu não sei, viu, Sandra Brito? Gostou da moda? Zezé de Camargo Luciano, me leva pra casa. O Zé, esposo da Tamires, um abraço a toda a família aí, a você, a Tamires, os filhos, todo mundo. Esse menino aqui é o Tio Gênio. Esse outro menino é o Dorival Gatti, de Auriflama. Esse garoto aqui, eu não tô romântico, não. É o Rodrigues Sucata, de Vitória Brasil, o Cenourinho, o Valdeci Ananias, lá de Ponta Linda, pediu pra tocar. Léo Canhoto e Robertinho. A Sueli de Fátima disse que gostou da tradução. Também a minha amiga Adriana Ogawa no Japão, gostou demais. É isso aí. Aldi Eder Braga, aniversariante de hoje. Um alô pro Ronaldo Sanches, também estava no Vila Roca, o Ronaldo Marieta. Um abraço para quem mais? Deixa eu ver aqui, pro Dago, eletricista. O Bob me dizendo que ele está em Santa Cruz do Rio Pardo, mas o show vai ser feito hoje lá pelo, se Deus quiser, pelo Caroço, dos teclados, pelo Laurindo da viola e também o Ronaldo Barrerito, que canta bonito. Em outras oportunidades, o Bob estará junto com eles também. O Bob tem feito uma missão bonita de lá para Santa Cruz do Rio Pardo. Para de secar, Madruga, que não é você, Madruga. Sou... Blá, blá, blá, blá. O Bob tem feito essa missão bonita de lá para Santa Cruz do Rio Pardo, ajudar a cuidar do papai e da mamãe. Agora que ele já se aposentou do serviço público, hein, Bob? Da escola agrícola, mas da moda ele não aposentou, não. Então o Bob fica uns 15 dias lá, uns 15 pra cá, pra cumprir a agenda e vai. E sempre, às vezes, os meninos pegam outros shows também, nem sempre dá pro Bob participar, mas sempre que pode, o Bob tá junto. O Edson Silva, o Bob cantor. O Eduardo e a Leda em Alexandrita, Minas Gerais, o Corim lá em Salgado. E nós vamos mandando o coro aqui, tocando as modas e tocar o modão pro Aldiéder Braga, que é aniversariante de hoje. Quem pediu foi a filha dele, a Odiliane. Nós escolhemos essa, depois vem a camisa branca, o modão, que o Ronaldo Barrerito e o Laurindo vão cantar esse modão hoje lá no Salada. Isso aí, ó. Faz parte do repertório deles, a toalha branca, a camisa branca também. O gato comeu não, o gato comeu não. Do Gini, já se bobear, o caroço canta Elvis, canta música italiana, canta tudo. Segura, Bob.

0: 6h44. O Donizete Martarello. Donizete da Luiz Móveis, da Ambiental, lá da Chácara. Ei, Donizete, 6h44. Sempre encontro ele, às vezes, na Casa Mac. Onde esses dias encontrei o Luizão. Luizão, esposo da Irene, lá do Coque da Porteira, lá de Urânia. Hoje tem encontro de carros antigos na cidade de Urânia, hein? Daqui a pouquinho começa. Vai estar top por lá também. E aí, o Luizão estava me dizendo que ele foi um dos primeiros clientes quando abriu a Casa Mac, desde aquela época. Um abraço pro Orlandinho, pro Fernando Pica-Pau, que é o gerente, para todos os meninos da Casa Mac lá. Hoje é folga da galera, mas se você encontrá-los, fala que nós mandamos um abraço pra galera da Casa Mac, a sua casa dos parafusos. 15 para 7. Valeu, Donizete. Ele falou, ah, você fez essa tradução pra Borgita? Eu disse que não. Tem nada a ver com Borgita, nem pensando nessa encrenca não, hein? Sem preconceito, não tem nada a ver com esse figurança da Brito, que é fã dele. Tá querendo, inclusive, trazê-lo no encontro de carros antigos pra ele dançar na boquinha da garrafa lá na manhã de domingo. Aí o Cachorro também quer dançar na boquinha da garrafa lá no... Será que ele dança, Palito, lá no Colbanho ou não? Fala aí, Cachorro, você tá aí com o Palito aí? Fala comigo, bom dia.
1: Ô, Rogério, toca pra nós aí, neguinho parafuso aí, ó. Tô aqui no Posto Brasil abastecendo com o Palito, com o Pastor. Certo. Aí tá ouvindo aqui, beleza? Toca aí, menino.
0: Gente boa, eu agradeço pelo menino, Caixote. Agora a Rosildo Camargo vem me chamando de seu Rogério, não sei o quê. Então eu vou atender primeiro o Caixote. Vou até passar a música dele na frente aqui da camisa branca. Porque tem que chamar eu de menino, não de seu, de senhor. Não, não gosto não. Ó, o neguinho parafuso, quem gosta dessa é o Márcio Bombril. Eu fiquei devendo a moda pro Bombril. Um alô pro Bombrilzinho também. Rogério, a Leda pediu, você tem como tocar uma música do Eduardo Costa? Claro, um abraço pro Eduardo e a Leda, o Eduardo palmeirense, o Eduardo lá de Alexandrita, Minas Gerais. Mais um palmeirense aqui. O que que é até que enfim? Sim. Que o São Paulo ganhou? É isso que você tá querendo dizer? Joguinho feio, hein? Só o gol de pênalti e nada mais. Tá bom. Portanto, 3 pontos na tabela de classificação, na bagagem aí pros secadores, pro Monga, pra turma dele que queria que o São Paulo caísse de divisão. Ó, tirando o cavalinho da chuva, hein? Alô, Márcio Bombril. Alô, Caixote. Palito. Ô, Palito.

0: 10 para 7.
1: É ele? Vi. Eu não sabia que era ele, não.
0: É que o Bob mandou uma foto dele aqui, ó. Menino, menino Bob, perguntando se tá chovendo aqui. O Bob é artista e arteiro também. Ele gosta de fazer umas artes da internet aí. Ele até mandou umas frases em English aqui, dizendo que eu ainda sou um menino. Que bom. Desejando um domingo maravilhoso e abençoado, na graça e paz de Deus. Amém. E dizendo que o Rogério ainda é um menino. Obrigado, viu, Edson Silva, Bob. Luizão, tudo bem, Luizão? Luizão do Coque da Porteira, lá na cidade de Urânio. Luizão e Irene, um abração pra vocês. A Rosilda me dizendo que também não gosta que a chamem de Dona Rosilda. O Riva tá dando risada, perguntando se o caixote já acordou. O Riva do Virafé já e faz tempo. Com certeza. Maravilha. O Corinthians, só porque o São Paulo ganhou, que é a música do Pica-Pau. Hoje não vai rolar. Ó, tem que tocar Daniel pra Clair. E o Cenourinho? Será que o Cenourinho tá falando, Gui?
2: Bom dia, Rogério.
0: Dia, Cenoura. Bom?
2: Rogério, vê se você acha a música do Juliano Jardel.
0: Boa.
2: Máquina do Tempo aí.
0: Certo.
2: Beleza?
0: Ah, eu falei boa que eu gosto de Juliano Jardel, mas essa aí é outros temas. Ele não pode tocar um modão de Juliano Jardel, não, hein, Cenourinha? Cenourinha, ficar abraço, não tocar aquele que ele quer. Ei, Ronaldo Sanches, alô, d'água eletricista, cadê o Márcio Bombril? Márcio Bombril tá dormindo. Ô, João Bala, vou tocar um barreirito pro João Bala. Não, não vou tocar do outro lado da cidade, não. Você tá conversando com o Lair. Vocês estão querendo me levar na conversa. Vou tocar, não. Vou tocar a camisa branca agora, depois o gato comeu. E tocar depois do gato comeu, Eduardo Costa pra Leda. A Leda e o Eduardo em Alexandrita, nas Minas Gerais. Aí, falando nisso, no Festival de Música Sertaneja, ontem veio dupla de Sarzedo. É que eu perdi o papel. Quem ganhou foi Lucas e Bruno César, da cidade Estrela do Oeste. Tá cantando muito os meninos, hein? Com humildade, o rapaz canta rindo. Com as modas tão de chororó e o povo vem junto. Se eu não me engano, pode até ser que eu esteja enganado, porque eu nem sei onde que eu deixei o papel da comissão lá que eles me passaram. Aí você passa numa mesa e um conversa com um, conversa com outro. Não, põe o papel aí. Coisa e tal. Realmente agradecer a todo mundo que esteve lá, em nome do Gilmar, do Zetão. E também do Marcão Top Team, do Adriano Veículos. Foi show de bola, hein? Edson Silva, seu Laurindo foi. Seu Laurindo foi lá, o Mestre Lau. Ei, Mestre Lau, que faz parte da banda Teteia. Laurindo é uma pessoa maravilhosa aí. Ontem, inclusive, tava passeando com os netinhos. Seu Laurindo, Laurindo, Laurindo Pintor, da Funilaria e Pintura. Sandra Magnani sabe do que estamos falando. Um abraço aí pra toda a família. Ô, Cenourinha, ô, Cenourinha, eu tocar um Juliano Jardel chonado, Cenourinha. Não é negócio de máquina do tempo, não. Aí, ó, mandar um alô, já tava me esquecendo aqui pulando, me perdoe, pra Adriana Lucianete e seu esposo Aguinaldo. Manda um abraço pra Brenda também, filha de vocês. Um abração pra toda a família aí. Valeu, minha amiga Adriana. Não é, Bob? Não, aqui é assim, se a gente não gosta da música, a gente vai falando. Tem que ser verdadeiro. Não, não, não, não esquenta a cabeça, não. Cenourinha, Cenourinha. Acalme-se, Cenourinha. Não vem mandando ordem, tem que tocar que eu pedi. Não vem não, hein, Cenourinha. Ó, fica Flau, fica pianinho, Cenourinha, teu Santos ganhou, meu São Paulo ganhou, tá tudo certo. Do Glacial e o Modão, camisa branca.

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1: O Cenourinha queria a máquina do tempo, Juliano Jardel. Falei, ah, Cenourinha, vamos tocar um modão. Deixa eu verificar aqui, Edson Silva, Bob, qual que ele quer agora.
2: Ô, gente, então toca aí. Cada qual tem seu valor.
1: Vou preparar.
2: Juliano Jardel.
1: Vou tocar as duas, Cenourinha. Não vai ser na garupa, porque eu tenho que ajeitar os players. E no meio vou tocar o Gato Comeu, do Gini Geno, que o Aldiander gosta dessas chonadas. O Bob me perguntando se o Wilson Teodoro estava no júri do Festival de Música Sertaneja. Sim, Bob, se não me engano, o júri foi Wilson Teodoro, o empresário, cantor, compositor, Wilson Teodoro. Foi também o Anderson Morgado, que fez a dupla antigamente com o Guilherme. Anderson Morgado, que é neto do saudoso Custódio Moreno. Também foi o Carlos Longo, o Marcão Rodrigues, o Marcão cantor. E qual que foi o outro? Maércio da cidade de Aparecida do Oeste, se eu não me engano. Foram esses jurados, que eu tô tentando lembrar tudo pela cachola aqui, viu, Bob? Você sabe que a cachola é padrão caixote, cabe até bastante coisa, ele vai lembrando. O Leco, da Atual Sistemas, meu amigo Leco, menino do XR3. Tem aquele XR3 ajeitado ainda, Leco? Ô, Leco, você foi lá no encontro de moto dois tempos? Ou tô enganado? Com o Walter, com o Ailton da Precisão, a lógica, com o Lango, do Lango Motos, não foi, sim? Foi na cidade de Leme, São Paulo, foi no final de semana passado, e os meninos foram lá prestigiar o encontro de motos dois tempos. E vai ter aqui em Jales também, hein? O pessoal das motos vai participar no encontro de carros antigos. E hoje tem encontro de carros na cidade de Urânia. Ah, sim. É só pra eu ouvir, Bob? Então manda manda em off aí. Beleza. Não é pra pôr no ar. Manda aí, Bob. Foi em Leme, o Vilcim da Horta tá na sintonia. Alô, Vilcim!
3: Bom dia, patrão! Aqui é o Vilcim da Gigante Hortaliça. Manda uns modão pra nós aqui,
1: claro.
3: Todos os ouvintes aí.
1: Com certeza.
3: Bom dia a todos, meu garoto.
1: Peguei o patrocínio do Vils também aqui entre os anunciantes do Encontro de Carros Antigos em Jales, do Vilcim, da Sônia da Gigante Hortaliça. Vende pra eles lá no comboio. Fui na Rock Car, meu amigo Roquim, doutora Andréa Lanzona ali do lado, depois já passei no Vilcim, já foi dando tudo certo. Agradecer aí os patrocinadores da divulgação do Encontro de Carros Antigos aqui na Antena 102, e o evento que será no dia 17 e 18 de outubro no comboio em Jales. Beleza, Bob? Ah, sim. Deixa comigo. Valeu, Vilcim da Horta. Valeu, Cenourinha. Ô, Cenourinha, depois eu vou tocar cada um, cada qual tem seu valor. É cada um ou cada qual, hein? Cada qual com seu cada qual. Cada um com seu cada um e se embora. Ah, tocar é Juliana e Jardel. Pensa numa dupla ajeitada, hein? Juliana e Jardel. É que eu tinha pensado nessa moda aqui, ó, que depois foi regravada também por Milionários é Rico. Gosto dela com César Menotti e Fabiano. Resumindo, gosto desse modão com qualquer dupla, sendo boa e sendo bem cantada, mas pensa numa interpretação ajeitada pra Juliano e Jardel. Juliano e Jardel, na Antena 102. E um modão, segura a cenourinha, depois eu vou tocar o que você pediu, hein, cenourinha? Esquenta a cabeça não, tô light, tô pianinho, São Paulo ganhou, Santos ganhou, tudo certo. Mas não vem com esse negócio de pica-pau, do outro lado da cidade, moda da pinga só quando São Paulo ganhar 4 Libertadores, então isso aí vai demorar e não vai ser pouco não, hein? Agora 7 horas da manhã na Antena 102, segura o modão.

0: Eder, pai da Odiliane, hoje. Parabéns.
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0: Já vou tocar a próxima música, meu amigo. Antes, porque o rádio não é apenas música. Se fosse somente música, seria um pendrive. O streaming. É. Não fala seu nome, não tem interação, é frio. O rádio é quente. Fala, João Paraná.
2: Bom dia, meu amigo Rogério de Sá. Aqui é o João Paraná de Valente Gentil.
0: Rapaz, bom dia.
2: Até que enfim consegui ouvir teu programa aqui de Pouso Alegre.
0: Tá pela net hoje?
2: Só no trampo.
0: Beleza, aê, um abraço. Beleza, esse áudio foi ontem. Hoje ele tá conseguindo ouvir novamente. Tá trabalhando bastante, o João Paraná de Valentim Gentil. Quem tá trabalhando muito, Edson Silva Bob, é o João da Pá, hein? Faz tempo que ele não aparece por aqui. Você tem notícia do João da Pá? Alguém pode fazer contato com o João da Pá pra nós aí e falar pra ele dar um alô, dar sinal de vida? Ei, espero que seja tudo bem com o João da Pá. Nunca mais apareceu, né, Talmeida, o João da Pá por aqui. Sumiu do mapa. Bom dia, Irene. Tudo bem, Irene? Irene, Luizão, o pessoal do Corre da Porteira na cidade de Urânia. Maravilha, valeu o Caixote, valeu Riva do Vira Festa. Mirella, e aí, Riva? Já tomou café da Mirella ou não? Sabe quem tava ontem lá no Festival de Música Sertaneja, Riva? Mário, Mara, toda a galera. Ah, também o Afonsinho, é, o Poiatão, a Jéssica, toda a família ali. Sim, claro. Gabriel, o Gabrielzinho, todo mundo lá. Ei, rapaziada, alô, Gabriel, alô, Funcim, Roçafa. Toninho Roçafa, não vi ele desta vez, não. Toninho não foi. Pelo jeito, não, porque a turma tá tudo junto lá, o Jura, toda a galera, um abração ao pessoal lá. Jura, irmão do Gilmar, 7:08. Bora entregar pudim. Aê, rapaz, esse Jair Rodrigues é pau pra toda obra, hein? É, JR Construções, Jair Rodrigues, lá da cidade de Fernandópolis. Tá com o pessoal lá do Império do Pudim. Sérgio Zara, bom dia. Turma do Barracão Velho Assombrado. Aí, já foi anunciado ontem no Vila Roca lá. Já convidando o pessoal pra 24 de janeiro. Vai ter Ronaldo Barrerita e Banda Teté. Vai ter a Duda Franco. Rapaz, tá. A Duda Franco tá indo longe, hein? Rapaz, se apresentou em Leme, onde teve, lógico, em outro evento, teve a festa do peão lá. Ela abriu o show da cantora Simone Mendes. Esses dias estava numa outra cidade lá. E eu já até vi o telefone do empresário dela. Agora é telefone 11. Não é por aqui para contratar a Duda Franco, mas não. Vai no Barracão Velho Assombrado. Ela é embaixadora. Já está confirmado, se Deus quiser, pro próximo dia 24 de janeiro do ano que vem. É o Jair Rodrigues, seu irmão. Ele veio domingo passado, viu? Sentiu sua falta lá no, na paróquia Santo Antônio, lá no salão. Tava tendo a festividade em prol ao pessoal do Cursilo, sorteio de prêmios lá. E ele sentiu sua falta dos parentes riquinhos. Falando isso, mandar um abraço pro Zezão. É brincadeira. Jair Rodrigues, Zezão, fala do Zezão, da Sueli, do Fabricinho, da Bia, do Luca, dona Ana, toda a família do Zezão. Quero estender também pra Ana, que é outra filha do Zezão, pro esposo dela, que é o Juninho, lá da Roma Auto Centro. Quero mandar um abraço pro Dick, que é o sócio do Juninho. É o apelido dele que é Dick. 7:10. E mandar um abraço pro Nato. Domingo passado tive a felicidade de bater o papo com o Nato um bom tempo. Ele estava ali no Anísio, próxima casa da minha mãe. E aí ele falou: ô, Rogério, você tá aí na sua mãe? Ele viu a viatura lá e falou: ô, desce aqui no Anísio aqui, ó, tô aqui. Um abraço, Anísio. Santos ganhou de novo, hein? A dona Anísio. Ó, se chamar a Anísio de bruxa, aí vem comigo. Não pode chamar a dona Anísio de bruxa, hein? Pelo amor de Deus, não faz isso com a dona Anísio, não. Dona Anísio, gente boa, ela gosta de fazer umas brincadeiras. Isso é a dona Anísio, viu, Bombril? Ô, Bombril! Ô, Andrezinho da Irlanda, ô, Bombril, e o golzinho da fumaça do Bombril? Agora parou, acho que fez um motor lá, tá de boa, ainda dá uma coisinha outra lá. Ah, falando em uma coisinha outra, rapaz, esses dias o Tiagão, filho do Rive da Mirella, foi trabalhar com a Brigitte lá na Gromec. Aí ele foi dar partida na Brigitte, a Brigitte não pegava. Aí o meninado ficou zoando, mas dá um pouco, a bichona pegou e pegou firme, hein? A Brigitte. Acho que ontem a Fernandinha foi buscar ele, hein? Um abraço, Riva, um abraço, Mirella. Ontem não, na sexta. Ontem, no meio-dia, eu não sei. No meio-dia, eu tava dormindo. Fuxiqueira, hein? Ô, Vera, tudo bem? Vera Lúcia Bueno, seu Santos ganhou, meu São Paulo também. Toca a vinheta aí, DJ, pro Anísio do Bar também. Fica chamando a Anísio de bruxa, vocês vão ver, hein? Alô, Daga Eletricista, se ela pegar ar com vocês, vocês vão ver. É Anísio, é Alice, é Dirce, é bruxa. É até um monte de apelido, é gente boa, dona Anísio do Bar do Anísio lá. E o seu Anísio, Anísio é o cegado. Ei, Rogério, não sei o que, coisa e tal. Grande Anísio, um abraço pro Anísio. É, também pro Juninho, que é namorado da Elaine, a filha do Anísio. Tem um menino lá também, o... Como é que chama o filho do Anísio lá? O... Rapaz, fugiu o nome dele. Leandro, filho do Anísio. 7:11. Alô, Eduardo e Leda em Alexandrita. Eu escolhi essa do Eduardo Costa aqui. Elisângela Rubiati, ouvindo a antena, bom dia. Tudo bem, Elisângela? A você, ao seu

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1: 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Um abraço pra Elisângela. Elisângela Robiati e também o seu esposo Arlindo Binatti Júnior, pra toda a família, Deus abençoe aí. Ela me pediu um aqui que tem o Gustavo Lima. Eu falei, não, mas não posso tocar o Gustavo Lima agora. Ela falou, ah, é abençoada. Eu falei, não, vou te mandar uma outra abençoada. Pode ser Nossa Senhora do Brasil, Padre Marcelo Rossi e Bruno Marrone. A gente vai ter um Bruno Marrone, assim, dependendo do estilo. Pode ser, Elisângela? Mando com muito carinho pra toda a sua família. E depois eu toco um do Rick Renner também, pra agradar o Wilson. E agradar vocês, vocês que gostam do Rick Renner. Eu falo a verdade, não gosto muito não, hein? Eu gosto de Leonardo, Zezé de Camargo e Luciano, Gian e Giovanni, João Paulo e Daniel, tocar um João Paulo e Daniel. Não, você não vem não, Jair Rodrigues. Não vem com esse negócio de Gustavo Lima, que agora não é a hora não. De Gustavo Lima, nem de Zé Neto e Cristiano, nem de... É, com todo respeito, porque já partiu de Marília Mendonça... É, o estilo é outro, o estilo é outro. Ah, Gustavo Lima é povão, pode até ser. Ah, se ele quiser me mandar um áudio, não quero nem pôr no ar. Não quero pôr no ar. Do Leonardo eu queria. Não quero pôr no ar. Um amigo meu falou, quer que eu pegue um áudio do Zé Neto, Zé Neto Cristiano? Eu falei, ah, mas não é o estilo do meu programa. Que ele é amigão do Zé Neto, coisa e tal, faz uns corres pra ele aí. E às vezes por aqui, eu falei, não, mas não é o estilo. Então, tipo assim, ó. O que pra muitas pessoas é interessante, pra mim não é. Não sei. Eu sou de uma outra geração, sabe? Ah, não, banda Teté, eu falo da banda Teté com carinho. Prefiro tocar a banda Teté do que tocar o Gustavo Lima, porque não é o estilo, né? Com todo respeito com quem gosta, não sou dono da razão, não. Mas eu acho que o programa tem que ser mais antigo um pouco, sabe? Ô, Andrezinho da Irlanda, você tá aí na Irlanda? Tá tudo bom, Andrezinho? Bom?
2: Ô, Rogerão, bom dia, rapaz.
1: Bom dia.
2: Como tá o Jalão aí? Firme. Tá estralado hoje, porque aqui na Irlanda tá meio esquisito.
1: Tá mudando a estação.
2: Um sol, nessa época era pra tá frio, tá muito sol.
1: É, vai mudando.
2: E manda uma modona pra gente aí, manda um Zezé de Camargo das Antigas
1: aí,
2: pra
1: ó, gente. É isso que a gente...
2: Pro Bombril, né?
1: É, o Bombril, nosso repertório é por aí. Não vem não, Fabinho Flamenguista. Ô, Fabinho, Flamengo pega quem hoje? Deixa eu ver aqui quem que o Flamengo, o Mengão, rapaziada, Mengão não vai ser fácil tirar esse título do Mengão não, hein? É, Flamengo pega quem? RB Bragantino, tô com o Flamengo hoje, hoje eu sou Mengão. Hoje eu queria até torcer contra o Palmeiras, Dio, mas não vai ter jeito, porque o São Paulo na verdade tá disputando mais é com o Grêmio, então não vai... Ah, ele vai te pegar, me aguarde. Quero ver se você toca ou não. Pode, ele pode vir aqui, que eu não toco Gustavo Lima. Não é horário, eu sou teimoso, rapaz. Não é horário de Gustavo Lima. Pode vir aqui, ó, do meu lado aqui. Ó, que eu não toco. Você vê depois, vem com o Cléo, vem outro horário aí. Vem no Anderson Cleide sábado à tarde, que toca todos os estilos. Vem com o Boquim. Eu não toco, velho. Tô falando que eu não toco, eu não toco. É, uai, não é verdade? Você... Rapaz, é só se aí o Deleuze falar, não, então você vai embora que nós vamos tocar o Gustavo Lima aqui. É, vai embora você, eu vou deixar o Gustavo Lima. Aí eu vou respeitar o Deleuze. Só que aí eu vou embora. Aí alguém vem aqui e põe ele pra falar. Eu não ponho uma entrevista dele. Mas eu, não é meu estilo, aí eu não gosto. 7:18, eu gosto é disso aqui, ó. Tipo assim, mais ou menos assim.

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13: Agora 7h26 no Brasil, lá na Irlanda, onde o Andrezinho tá, se não me engano, são 4 horas a mais. Aqui nós estamos próximos da primavera. A minha amiga, a Irene Pimenta, dizendo: ah, mandar um alô pro Claudemir Pimenta também, que ele tinha mandado, eu pulei o alô dele, que foi antes. É outra coisa. O Claudemir Pimenta é um lado, a Irene Pimenta é outro, a Irene e o Luizão. E o Claudemir Pimenta é irmão do Claudio Honor da Foto. E o Andrezinho tá lá na Irlanda, lá são 4 horas à frente. O Andrezinho tá falando negócio de Gustavo Lima aqui.
14: Ô, Roger, larga a mão de Gustavo Lima aí. Você já tá apelando com o cara. O cara é o cara, maluco. Você é doido,
13: eu
14: né?
13: Eu não gosto.
14: E ele canta música antiga. Eu posso te mandar um vídeo de uma música antiga e você é obrigado a tocar no seu programa,
13: não.
14: Que é de 2002 pra baixo.
13: Não, a questão não é essa, é a pegada, é o estilo. O pessoal que sabe entende o que eu tô falando. Andrezinho, Andrezinho. O Andrezinho queria que eu tocasse Jadson Jadson um dia aqui. Aí quase discutimos assim, mas no bom sentido. Eu falo, não, mas esse cara depois até pegou amizade. Eu falo, não, é que não é o estilo do programa. Ronaldo Santos, vou ver se eu consigo. Aí, o pessoal tá na pegada aí. Lá na Estância Primavera, um abraço pra família Roçafa também. Tinha muita gente da família Roçafa ontem lá no evento. Que vem a maio pra ter Gustavo Lima do ano que vem, aí, Cavalgado e tal, Fernando Alves. É que vem, ué. Quem gosta vai, eu não vou. Eu fui assistir Leonardo duas vezes em Fernandópolis já, ué. Cada um tem seus gostos, suas preferências. Não sou obrigado a ser igual aos outros. Eu não sou obrigado a ir na onda. Ah, sim. Então, hein? Será que você. Ah, tá. A costureira acho que é outra. Ah, eu sei que você tá falando da costureira ali do outro lado. É quase em frente ali que minha mãe mora. Minha mãe mora bem na frente da casa da Fátima. Viu, Adriana? Do Renê, da Disquim Com ali. Dos portões, dos motores de portão. Isso aí. Bom dia, Vera Lúcia. Ô, Vera Lúcia, tudo bem? Mandar uma música pra Sandra Brito? Mando. O Antônio Rampim Filho também está ouvindo a 102. Taça de Pranto, Jean Giovanni. Não pode ser uma outra apaixonada, não, Denúbio. O casal apaixonado, Denúbio e Letícia Milena. A Rosilda me dizendo que detesta o Flamengo, mas que vai torcer pra levar o Brasileirão pro Palmeiras não levar. O Verdão. Não gosto de tocar o Cinquentão, não. Cinquentão, não. Eu vou tocar Inverno na Primavera, que é um modão do Luiz Léo, daqui a pouquinho. Eu fiquei devendo ontem pro Pescarola lá de Fernandópolis. Tem que tocar Daniel, o Flavinho Barbieri tá aguardando, a Sandra Brito, a Clair, que gostou que chamei ela de Clairzinha. Andrezinho, o negócio nosso é mais ou menos assim, Andrezinho. Já que você pediu o Zezé e Luciano das antigas, o Zé e a Tamires gostam também, pra quem gosta. 7h29, Andrezinho gosta. Manda um abraço pro Pregolim também, viu, André? E o seu primo Márcio Bombril tá aqui no Jalão. 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

0: Gostoso, que dia é hoje? 20 de setembro, hein? Tá terminando o inverno, tá terminando. Deixa eu preparar daqui a pouco, inverno, a primavera, Liu e Léo. Aqui no Brasil, lá na Irlanda tá terminando o verão. Pra começar, o que vai começar lá? Outono. E aqui tá terminando o inverno, vai começar a primavera. Acho que é mais ou menos isso aí. Se eu não fugir das aulas de geografia. Ô, Andrezinho, como é que é o negócio aí, Andrezinho?
1: Desculpa aí, Rogério.
0: Acha?
1: Você falou do Jadson aí, eu tenho que te respeitar.
0: Lembra?
1: Respeitar,
0: não, eu também.
1: Programa. Você é um cara maravilhoso.
0: Eu tenho que te respeitar também.
1: O seu programa é 100%.
0: É, entendeu? Nosso.
1: Mas deixa o trem tourar aí, manda uma moda boa aqui.
0: Foi essa, é a Mônica Decente. Zezé e Luciano, não, é porque o Jair, acho que eu vou me comover se o Gustavo Lima estiver do meu lado. Rapaz, nem com a Andressa Suíta, com todo respeito. Valeu, Tamires. Gostou da música que nós tocamos? O Daniel Pérez tá apaixonado, hein? O Beto, ontem foi aniversário da Rose, o Beto. Você vê aqui, fala do encontro e não manda os parabéns pra Rose. Ele falou, nossa, esqueci, manda aí. Ele falou primeiro, depois na hora da conversa aqui, ele é apaixonado por carros também. Esse pessoal gosta de carro, gente. Ele tem a paixão pela esposa, pelo carro e tem também pelo pelo automóvel, pelo evento. Fala aí, Betinho, tá indo pra cidade de Urânia? Hoje tem encontro lá? Bom dia.
2: Bom dia, garotinho. É nóis. É o Beto autorizado aí. Partiu o Urânia, hein?
0: Português.
2: Partiu pra Urânia, hein?
0: Ei. Será que vai sair o espetinho do formigão lá ou não? Ah? O medalhão? O formigão vai estar nos espetinhos lá. Oi, Rose, aniversário de ontem. Bom dia.
3: Bom dia, garotinho Rogério. Estamos saindo para o primeiro encontro de carros antigos em Urânia.
0: É isso aí, com essa organização, já teve outros. É ou não é, amiga? Já teve vários lá pro lado da cidade de Urânia. E aqui em Jales vai ter o 10º, em Clube Clássico de Jales, região 17 e 18 de outubro. O moço apaixonado voltou.
4: Rogério de Sá, seu ouvinte Daniel Pérez, apareceu tabuado, do outro lado do Corguinho. Como é que vai, meu amigo? Tudo bom?
0: Graças a Deus.
4: Estou me recuperando de uma cirurgia que eu fiz aqui dia 11.
0: Ah, entendi.
4: Mas graças a Deus foi tudo bem.
0: Deus te abençoe, melhoras. Que bom.
4: Manda a próxima música que com certeza é show de bola.
0: Pra
4: manda
0: quem?
4: Com amor, ternura de carinho, passadinha Brito.
0: Eu sabia.
4: Essa música vai pra você também, todos os ouvintes.
0: Eu sabia.
4: Que Deus abençoe nosso dia, meu amigo.
0: Amém.
4: Daniel Pérez, obrigado.
0: Falou. Ó, quem sumiu agora que eu lembrei dele, que ele fala apaixonado, o Gilson, lá de Fernandópolis, o Gilson Ricardo, tá igual o João da Paz, sumiu do mapa. João Arnaldo Crispim, do consórcio Magalu, bom dia, seu João, tudo certo aí? Grande abraço. A Adriana vai explicar uns negócios aqui, eu não sei se é pra pôr no ar ou não, mas vamos pôr no ar, vamos conversando, Adriana.
5: Então, meu amigo, bom dia. Rogério de Sá. Então, Jalão, eu acho que eu devo conhecer sua mãe, sim, se eu não conheço, eu já vi... O Renê foi meu amigo de escola. Minha mãe mora aí nessa rua, em Rua Tupinambás.
0: A minha na Iguaporé.
5: Né? Um abraço para todos os Jales, pessoal de Ponta Linda, que é minha filha que mora lá, a Jéssica.
0: Certo.
5: A minha filha Joyce, que mora em Jales, né? Aí meu irmão trabalha na padaria.
0: Lá com o Alfredo. Claudinho e a Valéria.
5: Um beijo para minha cunhada, a Mônica, que trabalha no pronto-socorro.
0: Ah, conheço a
5: enfermeira.
0: Sim.
5: Pra todo mundo, pra todos os meus amigos e amigas de Jales e região, né?
0: Tô confundindo a Mônica.
5: Tô com muita saudade de Jales, meu Deus.
0: É como outra Mônica.
5: E do pessoal. E obrigado pelo seu carinho, sua atenção com a gente, mesmo estando de longe, né, Rogério?
0: Uma satisfação.
5: Eu te agradeço do fundo do meu coração. E um beijo pra minha mãe, né? Dona Odete Ogawa.
0: Isso, Dona Odete.
5: Já tá, veinha, já, tadinha.
0: É.
5: Não vê a hora que eu volto pra trás.
0: Isso.
5: Mas tudo tem seu tempo, sua hora, né?
0: Isso.
5: Um beijo, um abraço forte. Tô aqui na escuta, todo dia na antena 102.
0: Que legal, Adriana. Um

0: Largo. Um abração.
1: Nós
0: Bom
1: agradecemos.
0: domingo para vocês.
1: Para vocês também, para você, para o seu marido, todo o pessoal aí no Japão. Yokkaichi, província Mieken. O Andrezinho é Bally James Duffy. Vou tocar para você, Andrezinho, para Adriana também, para matar saudades do Brasil. Que fogão de lenha. Deixa eu já ajeitar aqui o fogão de lenha. Tem muitos pedidos aqui, muita moda para tocar. Às vezes toca uma, não toca outra. Tem que tocar o Barreirito pro João Bala. Faz tempo que ele não pede. João da Pata sumido. Nossa Senhora do Brasil, que eu já tinha prometido, Daniel Pérez participando ali, nós vamos trazendo. E isso, bastante que eu gosto desse. Ah, fez um cartaz com a minha cara, o calendário do São Paulo. Pode fazer isso não, Marcão. Acho que, né, ele pegou, colocou um microfone, inteligência artificial, o cara ficou até mais novo, hein? Ele pega a gente, põe em Kombi, a Kombi é do Claudinei, do quintal da Antena. Ai, meu Deus do céu. É, vou convocar o Cido, o Marcão, a Sandra Brito para começar a fazer um movimento para você tocar Gustavo. Ih, pode juntar todo mundo. Pode juntar todo mundo, não vira. Almir Rogério cantando Fuscão Preto pro pessoal dos carros antigos aí. Daqui a pouco fogão de lenha, tem o Barreirita Amaremos, tem Nossa Senhora do Brasil e vamos tocando o barco aqui. Gente, não apavora não, já são 7h38, hein? Ó, o moço vai dar partida aqui no Fuscão Preto, aí dá um. Não, não, foi a. Na verdade, foi a namorada dele que deu uma volta, não foi? Foi ele não.

0: Calma aí, segura o modão que o rapaz quer falar um negócio aqui. Eu falei pro Vilsim da Horta, falei, ô Vilsim, você tava noutra sintonia, hein, danadão? Ele tá falando que não, deixa eu ver aqui.
1: Não, patrão, eu levantei 12h30, acabou o serviço, 4h30 fui dormir, vou levantei às 6h.
0: Ah, entendi, Vilsim, tem que dormir, ó, tá vendo, mamal pintor? Você que quase não dorme, é perigoso chover, viu, gente? Porque o Vilsim também não é de dormir muito, não. Ele acorda 2, 3 horas da madrugada, já sai pra trabalhar, entregar verdura pra lá, pra cá. Aí, do pega de ontem, que deve ter sido, assim, aquele pega bom, porque é dinheiro na bolsa, não é verdade, Vilsim? Lá no comboio. Aí o Vilsim bateu o cansaço. Teve que dar uma cochilada. Tá pensando o quê, hein, Vilsim? É, todo mundo tem que dar uma descansada, porque senão... Aí, e se eu ficar sabendo que seu nome falou na concorrente, você tá no sal comigo, hein? 7h42, toca o modão. E às vezes fala, hein, Sandra Brito? João Bala sabe, dele fala também. Eu tenho minhas fontes, eu tô na cola de todos vocês. Não vai querer sentar na janelinha aqui, não, se tiver na concorrência, hein? Brincadeira. 7h42, segura, João Bala, pra quem gosta desse modão. Alô, Camburão!
2: Tenho a impressão.
0: A Ivanira adora também.

0: às 15 para as 8, 14 já pulou ponteira.
1: Sertaneja, emocionante.
0: Valeu, Galvão. Aê, Galvão Júnior, que fala bonito. Agora sim, Elisane. Foi confusão não, Elisane. Elisane ficou preocupado. Foi confusão que eu causei, né, com o Gustavo Lima. Tranquilo, Elisane. Ó, vamos abençoar o negócio agora. Ó, fica tudo na santa paz. Graças a Deus. Ei, que beleza. 14 para as 8. Bom dia. Padre Marcelo Rossi e Bruno Marrone. Alô, Casuto. Elane, um abraço. Guilherme.

0: Bruno Marrone com o Padre Marcelo Rossi, Nossa Senhora do Brasil. Agora faltando 11 minutinhos para as 8 horas da manhã, já pulou o ponteiro, 10 para as 8 já. Deixa eu mandar um grande abraço pro Deleizão. E Delei, São Paulo ganhou na marra ontem, hein, Delei? Um abraço, Delei. Ô Bob, preciso ver aqui, ouvir. Ah, entendi. Sim, mas tem alguma coisa a ver essa música com o Wilson Teodoro, Bob, ou não? Me diz aí. Linda canção em forma, linda oração em forma de canção. Valeu, Luizão. E a Irene lá no Coque da Porteira. Tá terminando o inverno, hein, gente? Vai começar a primavera. Estamos tomando café e ouvindo Antena 102. Deixa eu ver quem que é. É o Lúcio, o homem bomba, Lúcio Martinelli, o fiscal. Um abraço, Lúcio, pra você e pra Maria aí. Um abraço também pro Vilcim da Horta. Mandou um bom dia com o solzinho aqui. O sol já nasceu, gente? O sol tá alto ou não? Bom dia, Marquinhos Camburão e Ivanir. Maravilha, todo mundo ouvindo a Antena 102. Nós agradecemos de coração e desejamos um excelente domingo. A Lurdinha de Urana para os filhos Gustavo e Maria Eduarda. A Rose Oliveira lá do Renascer, bom dia, Rose. O Márcio Bombril, bom dia também para a Cátia, o He-Man. Alô, He-Man. Ei, He-Man. He-Man, esposo da Cátia. He-Man da Prefeitura. He-Man cabeludo. Ei, He-Manzão. Um abraço, irmão do João Bala. Maravilha, um abraço, Cátia. E a gente sempre, Cátia, se lembra da tia Lourdes, a dona Lourdes do Arapuã, hein? Vou tocar o modão que a dona Lourdes gostava daqui a pouco aqui. Vou ajeitar. Não tem muita coisa pra tocar, mas vou dar um jeito. Alô, Paulinho. Você tá bom, Paulinho? O que esse vidrão de velho barreira aí, ô Paulinho? Falando, ó, se beber não dirige, se dirigir não bebe. Onde você tá, Paulinho? Meu Deus do céu. E o Pedrão, hein? O Pedrão, amigo do Colombinho. É, rapaz, é o apelido dele. O Pinha Pintor, tudo bem, Pinha? Bom final de semana. E mandar um abraço pro Valmir da Pingo Tintes. Mandar um abraço pra todo mundo aí. Que é o negócio aí, pra você que tá com o seu rádio ligado, perto ou longe, aqui na antena. Fala comigo, meu querido. 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Ô, seu Ico, copo tá furado. Mandar um abraço pro Kleber, conhecido Kleber da Sabesta, também o papai dele, o Elião. Esses dias o Elião passou. Se eu não me engano, o Elião tem aquele prêmio ainda, aquele Fiat Prêmio, o Kleber, ou não? Eu não lembro se ele passou de Fiat Prêmio, o Elião. Ô, Paulinho, se ele passou de outro carro, se ele modernizou.
1: Bom dia, lambedor. Bora tomar uma?
0: Eu não bebo.
1: Bom dia, lambedor. Bora tomar uma?
0: Eu não tô bebendo nem lambendo nada, não, filho. Eu não sou lambedor de sal, não. Ele fica chamando ele lambedor de sal. Foi com o prêmio que eu vi o Elião? Deve ter sido sim, ele tem o prêmio ainda. Fiat Prêmio. Ei, Fiat Prêmio. Tinha Fiat Elba, o Fiat Prêmio, tem ainda. Muita gente preserva aí as relíquias. 7 para as 8.
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0: Especialmente pro Andrezinho da Irlanda. Tem gente na Alemanha ouvindo a Antena 102. Pessoal na Espanha, Portugal, Itália. Pra Adriano Ogawa no Japão. Já tem o Fiatão, o Fiat Prêmio há 26 anos, o Elião. Claro que o Elião já tá aposentado, conhecido Elião da Sabesp. Kleber Neres, também conhecido como Kleber da Sabesp. Um abraço aí. Manda um alô pro seu irmão, Cleito. Conheço ele também.

0: nós.
1: Vamos mandar um abraço aqui em 102,3 pro Cipó, caminhoneiro, carreteiro, palmeirense. Tudo bem, Cipó? O jogo já é mais cedo, hein? 11 horas da manhã na Arena do Grêmio. Grêmio e Palmeiras. E Pinha Pintor. Fazolo, corintiano, Fazolo, da Sempre Novo Nilari Pintura. Tá fazendo caminhada hoje, tá lá em Fernandópolis. A filha do Fazolo estuda lá e ele sempre tá por lá. Um abraço, Fazolo, pra toda a família aí. Valeu, Cipó, tudo de bom. Diz que vai estar acompanhando o Verdão hoje. Valeu, Paulinho. Paulinho lá do Ribeirão Lagoa. Aê, Paulinho, meu amigo Paulinho. Lúcio, um abraço, meu querido. Camburão, Irene, Luizão, Jair Rodrigues. Ao pessoal dos carros antigos aí, um abração. Meu amigo Leco, o Beto, da Beto Beto Autorizada. A Rose, que fez aniversário ontem. Pessoal de Frangos Filhos Modelo. A Dona Odete, o seu Elcio, a Geise, toda a galera aí, pessoal trabalhando, hein? Já preparando os assados por lá, daqui a pouquinho tem. E daqui a pouquinho vamos agradecer o pessoal de Frangos Frios Modelo. Mandar um abraço pro Doni, da Doni Car, que é o irmão, um dos irmãos aí da Odete, Frangos Frios Modelo. Um abraço, seu Elcio, todo o pessoal aí, Frangos Frios Modelo. Valeu, Geise, valeu, Odete. Odete, se der, eu ajeitar um Roberto Carlos aqui. É, vou ver o que eu faço aqui. Vou ver se dá tempo. Beleza. Que a gente tem que terminar por volta de 8h30, pontualmente às 9h tem o improviso. Melhoras na saúde do Dr. Vanderlei Garcia. Um abraço para a Dona Dina, para o Dr. Vanderlei. Um alô também para o Deleizão. Um alô para o João Luiz, que está lá na capital. Para o Xande, para toda a família Garcia aí. Nós vamos atendendo os pedidos aqui em 102,3 Antena Jale de São Paulo. O Ganso ficou de mandar um áudio aqui. Ô Vanessa, o Ganso estava ontem lá, o Adriano, ele falou: Rogério, amanhã cedo vou te mandar um áudio aqui. O Adriano da Perfect, foi um showzaço ontem, hein, Vanessa? Um abraço, bom dia, Vanessa Polveiro, mandando um alô pro papai dela, o Baduzão da Saúde, o Baduzão do ônibus, o Baduzão motorista da Prefeitura, o maridão Adriano da Perfect Polimentos, que fica ali no fundo do Alto Posto Pupim, a mamãe Edi, o filhão do Adriano e da Vanessa, que é o garotão Nicolas, e também o primão, o Robinho, lá da Fênix Car, grande Robinho, moço gente fina também, e pra outra prima, a prima da Vanessa, a Camila. É isso aí, um abraço pra Camila, beleza? Valeu, Vanessa, tudo de bom aí. Ainda não contei a história do Baduzão da assombração, hein? Qualquer hora desse eu vou contar. O Baduzão, tô vendo a assombração aí. É, rapaz, nem abriu a porta direito, levou a porta no peito, tô no medo da assombração. É, Baduzão, qualquer hora eu conto. Toca a moda aqui, ó, pro Pescaroli, Alfaiate, Palmeirense, Valdecir, Pescaroli. Tem loja lá em Fernandópolis, em Jales também. Um abraço pro Pescaroli. Me pediu essa moda aqui ontem, não deu tempo de tocar. Vou pagar ele hoje. Vou pagar o Pescaroli aqui, ó. Inverno, primavera, Liu e Léo, já que estamos mudando as estações do ano. Inverno, primavera, é um modão chonado com Liu e Léo. Olha que interpretação maravilhosa. Vê se você gosta, Luizão. Segura a moda boa, Irene. Alô, Paulinho, do Paulinho Supermercado. Alô, Rivaldo Boque, o Internacional, Boquinho.

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0: Aos meus amigos frentistas, mandou alô pro Cleiton Gerentão ali da Rede Palace, Posto Brasil, que é palmeirense. Não, calma aí, deixa eu, tenho que terminar de falar um negócio aqui, depois toca a moda. Ô pastor, me faz uma gentileza, vê se o Palito vai chorar ou se ele tá muito ocupado aí, às vezes na correria não dá pra ele prestar muita atenção, mas se ele realmente se emocionar, porque o Palito é gente boa, o Palito se emociona ouvindo essas músicas. Um abraço pra Eliana Rossafa, tá lá na chácara, na Estância Santa Ana. Um abraço também pro Maicon, pra Carol. Ei, Maicon, tudo certo? Maravilha, um abraço pro Maicon, pra Carol também, pro Palito Frentista, pro Mair ali do Mair Motos, que é muito amigo do pessoal também. Um abraço, Mair, Osmar Mício, agora 8:07. E o Palito gosta dessa música. A Helena sabe, é fã de João Paulo e Daniel. A Claire vai gostar, também a Sandra Brito. Mas o Palito, de repente, vai se emocionar. Pastor, se desse o Palito chorar com essa, e que vai tocar na sequência pra ele lembrar do Django, viu? Do saudoso Django, que foi um grande amigo do Palito. Você, que sempre nos aniversários do Maico, ele cantava e pegava um violão do jeito dele, às vezes estava meio embriagado, saudoso Django, e cantava Dona do Meu Mundo. E realmente, quando o Palito se recorda disso, o Palito se emociona. Então eu vou tocar Dona do Meu Mundo com César e Paulinho, e eu quero ver se o Palito vai se emocionar. Ô Cachote, você tá aí ainda ou não? Se alguém puder passar aí no Posto Brasil, ou o pastor, me fala se o Palito emocionou ou não, ou se ele tá durão. Planeta Coração. Durão rimou com Planeta Coração. E o nosso planeta fosse melhor. Tomara a Deus que um dia seja.

0: Olha, mas quanto zap zap, hein, rapaz?
1: Que bom! Esse palito não pediu, não, nem o pastor. Palito, me dá um retorno aí, porque ouvir um áudio do Palito é difícil. Sei lá, ele vai conversar com você. Palito é educado, gente boa, a turma gosta dele.

0: Esse tem o cantor Daniel, a Clair gosta. Beleza, Clair? Alô, Colombinho, um abraço. Deixa o Colombinho falar comigo aqui. Tá tudo certo aí, meu querido Colombinho? Um abraço pro Colombinho e o Júlio ali da Só Veículos. Tem veículos, tem motos ali na Francisco Jales, esquina com a Rua 4. Um abraço, Colombinho. Bom dia.
1: Alô, Rogério. Bom dia.
0: Valeu, Colombinho. Manda alô, Pedrão também. Fala o apelido dele ou não? Gostou, Clair? Tem mais gente ouvindo a Antena 102. Olá, querido. Bom dia.
2: Alô, Rogério. Bom dia. É o Carlinho aqui de Salete.
0: Carlinho de Salete.
2: Ô, Rogério. Tava com o Tião Carreiro pra nós, mundo tá perdido.
0: Eita.
2: Mandar pros políticos acordar aí, porque o negócio tá esquisito,
0: opa,
2: né, Rogério?
0: Opa, rapaz, isso aí não pode falar não, moço. Eu achei que ele tinha falado do povo. Não, isso aí não pode falar não. Não vou ver com esses assuntos, não. Ainda bem que eu cortei tempo, hein, Deleizão. Rapaz, não pode envolver com esses assuntos, não. Rapaz, eu vou até apagar o áudio. Um abraço pra você aí, filho. Não quero nem ver o que tinha no fim. Rapaz, ainda bem que eu... Meu Deus do céu, não envolve com isso, não, pelo amor de Deus. Cada um aí, tudo faz parte. 8:19 Deixa o Hélio Ramos. O Hélio Ramos, não ouvi só o direito, né? Qualquer coisa te corta também.
3: Bom dia, Rogério.
0: Bom dia.
3: Tudo atrasado, Rogério. Tudo atrasado. Não deu nem tempo de pedir moda no rádio hoje. Por que será, hein?
0: Então.
3: Por que será, hein?
0: Tá, viu?
3: Noitada boa ontem.
0: Festival.
3: Muito bom. Parabéns aos organizadores.
0: Isso.
3: Da,
0: Gilmar.
3: Dos amigos da viola
0: Zetão
3: lá. Muito bom
0: e o Marcão.
3: Demais. Bastante gente, tudo bem organizadinho, os campeões mereceram.
0: Foi show, hein?
3: Uma dupla diferenciada, né?
0: Sim.
3: Bem de estrela, muito bom.
0: Isso.
3: Parabéns a todos aí, os envolvidos aí, inclusive a você que comandou o programa lá, o evento com maestria.
0: Apresentação, obrigado, querido.
3: Manda moda pra nós, Deus abençoe.
0: Amém, vamos mandar o que tiver na frente aí. Deus abençoe, eu não amo espingarda não. Ô Corinho, você tá zoando com a minha cara, ô Corinho, são 8:20, rapaz, tem que tocar coisa boa, coisa bonita, coisa romântica, chonada.
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0: Às vezes a gente toca um negócio diferente. Não vai dar pra tocar o Tio Carreiro mais, não vai dar mais tempo hoje. Mas eu toco umas coisas boas aqui, viu, Carlinho de Salete? O Carlinho, quase você me complica, filho, pelo amor de Deus. 8:20 na antena. Alô, Odete, seu Elcio, um abraço. Ó, Abigail, Super Bica, gosta dessa música. É Roberto Carlos. Daqui uns dias, quadrado, a gente vai tocar a rotina do Leandro Leonardo, viu? De volta, agora vamos tocar, viu, Irene? Ó, rotina. O rei da MPB, Roberto Carlos.

0: música bonita, hein? Rotina, Roberto Carlos. Um abraço pro Odete, seu Elcio, pessoal em Franca e Filhos Modelo.
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0: Já chegou o sol. É 8h24.
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0: Pensa nas comidas gostosas. Mas eu acho que nem preciso falar propaganda, hein, Odete? Tô brincando. 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Um abraço pra Geis, toda a galera. E a Odete é fã do Roberto Carlos. Alô, Neto Almeida!
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0: O Daniel embarcou nesse voo aí, eu tô partindo também. Como diria Harley Vianini, nos 40 anos da antena, tô desarmando minha barraca. Você tá doido, hein, Paulinho Paraná?

Goodbye. Então, tchau. 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Um abraço pro Leiteiro. 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O Sartana já foi colaborador lá, hein? Um abraço pra Leonildo e o Sartana. Leonilda da Elétrica Brasília, um abraço pra ela. 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Mais uma vez, um abraço pro Paulinho Paraná e a Cris. Não, não precisa ter apagado não, Paulinho, só porque eu não falei, tem coisa que eu fico meio assim de falar, pode ter outras interpretações, entendeu? É melhor a gente ficar cabreiro, Paulinho. Um abraço pra você, com muito carinho, pra Cris, um alô também pra Vanichelle, pra Paula, pra netinha Cecília, pra toda a sua família, e um domingo maravilhoso e abençoado. Bom dia, rapaz, tá trabalhando demais, não? Satisfação, quando a gente faz o que gosta, a gente nem trabalha. Foi uma satisfação ontem participar lá no Vila Roca com o Gilmar, com o Zetão, com o Marcão, com todo mundo que esteve por lá. Realmente foi muito gostoso. O Festival Amigos da Viola, vieram duplas diferentes. Pessoal aqui de Estrela do Oeste levaram o primeiro lugar. Lucas e Bruno César cantam demais. O menino canta rindo. Um deles, o outro também, são excelentes profissionais. Deus abençoe aí. Cantam fácil. Caleb e Gabriel de Piracicaba ficaram em segundo. Cantam, toca viola. Todas as duplas que vieram. Pessoal de Novo Hamburgo. Pessoal da cidade de Pedreira. Pessoal de Monteiro Lobato, São Paulo. A galera, pra você ter uma ideia, Adriano Reis e Cuiabá, que ganham festivais aí em toda a região, não ficaram entre os cinco. Não que cantaram mal, é porque era difícil pros jurados. E aí tinha que separar, e parabéns a todos aí. Valeu, Marcão. O que você tá falando aí, Marcão? O Carlinho da Pá mandou um abraço pra você. Um alô pra ele também, Marcão corintiano. E o Cid da Ronda, domingo às vezes ele não aparece, acorda tarde. Chama a polícia, Sra. Brito? Aí, rapaziada. Oh, não apareceu o Ronaldo Barreirito aqui, não apareceu o Caruso. Laurindo não aparece mesmo, não. Laurindo foi ontem lá no Festival de Música Sertaneja. E o que nós vamos fazer? Quem tá no plantão hoje até às 7 da noite, trabalhando e ouvindo a Antena 102 sempre que possível, é o Rodrigo. Valeu, Rodrigo, um abraço pra você. É, na UPA, Rodrigo, é isso aí? É em Santa Fé do Sul? Eu conheço, já passei por aí. É em Santa Fé? É, já passei nessa rua aí. Titica, um abraço, meu querido. É o Tinho, vizinho do Biro lá do Raio X. Vou ver se vai dar tempo de tocar aqui uma última do Belmonte e Amaraí. Pontualmente às 9, começa o improviso. Na sequência teremos o Frequência Vídeo. Bom domingo pra todo mundo, me perdoe, desculpe pelas brincadeiras. E não me mandaram lá se o Palito chorou. Não chorou com Dona do Meu Mundo, hein? Ah, não, chama a polícia pra Sandra Brito. Sandra Brito é gente boa. Ah, agora você chegou, Ronaldo Barreirito. Aos 45 do segundo tempo. Seu Palmeiras joga às 11 da manhã, mas você já estará indo lá pro Salada para organizar hoje o show sertanejo ali no Jardim Dourado, no fundo do IEP. O Ronaldo Barreirito, o Caruso, o Laurinho da banda Teteia vai estar por lá, vai ter bingos também. Acho que o Cid da Ronda vai aparecer aí, o Cid e a Fabiana. Valeu, muito obrigado, Adriana, pessoal no Japão aí, pros netos Nicolas, Alexia e Jennifer, e também a Ana Laura, o Arthur, os amores da vida da Adriana aí, e tá vindo bisneta, é isso aí? Que venha com saúde, que Deus abençoe. Obrigado a todos, me perdoe aí, gente, tocar as botas aqui se não dá tempo. Se eu não tô enganado, me perdoe aí se eu falei, não falei se

gente. Valeu, muito obrigado, me perdoe alguma coisa aí, bom domingo, boa semana, tudo de bom, a gente vai se falando na antena. À noite tem um Sertanejo 102, hein? Você pode mandar o seu áudio, Marcelo Ramiro atende você com todo carinho, daqui a pouco ele vem para assumir os comandos técnicos por aqui também. Tchau, tchau. Bom domingo e tudo de bom. Durval e Davi. Eita, Lele. Tchau, gente. Fica com Deus. Valeu.

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4: Muito bom dia, ouvintes da Antena 102. Bom dia, Jales. Bom dia, região. Neste domingo, 20 de setembro de 2026. É muito bom estarmos juntos mais uma vez aqui na Antena 102, no Frequência Vide, a frequência que toca o seu coração. Que a paz do Senhor Jesus esteja sobre a sua vida, querido ouvinte. Para iniciarmos o nosso Frequência Vide de hoje, Igreja Castelo Forte com o grupo da IP Alfa. Bom dia, ouvinte.

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1: Na mensagem desta semana, eu gostaria de falar sobre um assunto que é de interesse de todas as pessoas: a salvação. A palavra do Senhor no livro de Atos, capítulo 4, versículo 12, no discurso de Pedro aos religiosos, ele diz o seguinte: não há salvação em nenhum outro, pois debaixo do céu não há nenhum outro nome dado aos homens pela qual devamos ser salvos. Pedro estava se referindo a Jesus Cristo e falando, gente, aos religiosos de sua época, aos judeus religiosos, devotos, muitos de corações sinceros, outros nem tanto, como nós vemos nos dias de hoje. Há muita religiosidade no meio do povo, religiosidade que observamos com sinceridade, outros nem tanto, em todas as religiões. Mas aqui ele não está se referindo à religião, mas ele está se referindo à salvação. E há uma exclusividade na salvação aos homens, e esta exclusividade pertence a Cristo Jesus e à sua obra que foi realizada na encarnação, na crucificação e na ressurreição. A salvação é o maior propósito que Deus tem para o homem. É o maior milagre que podemos experimentar e receber de Deus. É o assunto principal da Bíblia, a salvação. Mas o que é exatamente a salvação? Como eu disse, a salvação é uma obra exclusiva de Deus, através do sacrifício de Jesus na cruz, para livrar todos os que creem da condenação eterna. João 3,16 fala: porque Deus amou o mundo de tal maneira que deu o seu único Filho, para que todo aquele que nele crê não pereça, mas tenha a vida eterna, ou seja, tenha a salvação. A salvação, portanto, é um ato da soberana vontade de Deus. O homem não contribui com nada, a não ser crer. A salvação é mérito divino, não humano. Ninguém pode ser salvo por esforço próprio, ou por ser religioso, ou por fazer boas obras. A salvação é um dom exclusivo de Deus. Somos salvos pela graça de Deus, um favor que Deus nos dá sem merecermos. Efésios capítulo 2, versículo 8 diz que a salvação é dom de Deus, é pela fé. E isso não vem de obras que possamos fazer para nos gloriarmos. É obra exclusiva de Deus. Não adianta nós fazermos muitas obras de caridade para alcançarmos a salvação. Na verdade, o processo é um pouco diferente. Nós fazemos obras de caridade, nós fazemos boas ações porque Deus entrou na nossa vida através de Jesus Cristo e faz com que nós amemos o nosso próximo. Nós não fazemos obras para recebermos algo em troca. Nós fazemos obras e boas obras porque nós temos o amor de Deus em nossos corações. Portanto, a salvação não é meritória, não é mérito humano, mas exclusivamente divino. A grande notícia, as boas novas, é que a salvação é oferecida a todos. Não há exclusividade para pessoas, para um tipo de pessoa ou outra. A salvação é oferecida a todos. A obra da salvação não exclui nenhum pecador. Independente do pecado praticado, Deus chama todos ao arrependimento e a salvação. A salvação também é algo gratuito, porém um alto preço foi pago por Deus para sermos salvos. Ainda que temos a salvação gratuitamente, Jesus, o único Filho de Deus, foi o preço pago para nos resgatar da morte eterna que trazíamos por causa do pecado. Na salvação, nós somos elevados de criaturas de Deus a filhos adotivos de Deus. Todas as pessoas são criaturas de Deus, ou seja, foram criadas por Deus. Porém, isso não significa que todos são filhos de Deus. Somente aqueles que aceitam a salvação que há em Cristo Jesus são chamados filhos de Deus. Isso é o que o evangelista João diz no versículo 12 do primeiro capítulo do seu evangelho. Veio para o que era seus, mas os seus não o receberam. Mas a todos que o receberam, deu-lhes o poder de serem chamados filhos de Deus. A todos que receberam Jesus, receberam o poder de serem chamados filhos de Deus através de Cristo Jesus. Por isso, caros ouvintes, eu gostaria que vocês refletissem um pouco sobre esta questão. Será que a religião é suficiente para te aproximar de Deus? O apóstolo Paulo, escrevendo a Timóteo em sua primeira carta, no capítulo 2, versículo 5, ele diz que há um só Deus e um só mediador, um só entre Deus e os homens, Cristo Jesus homem. Por isso, necessariamente, para alguém ser salvo, precisa passar pela redenção, pelo sacrifício, pela ressurreição que Deus oferece em Cristo Jesus. E para isso você precisa tomar alguns passos. Primeiro, reconhecer que todos somos pecadores, todos somos alvos da salvação que se oferece em Cristo Jesus. Segundo, que o pecado nos afasta de Deus, o pecado nos leva à morte. O apóstolo Paulo diz que o salário do pecado é a morte. Terceiro, precisamos arrependimento dos nossos pecados. E arrependimento significa abandonar o pecado e confessar a Deus os nossos pecados, pedindo a Ele perdão. E depois, crer e invocar Jesus Cristo como único Senhor e Salvador, de acordo com Romanos capítulo 10, que diz que todo aquele que invocar o nome do Senhor será salvo. Eu gostaria de orar com vocês que estão me ouvindo, para que você refletisse sobre a questão da sua salvação. Você é salvo? Você tem a garantia da vida eterna? Se você ainda não tem essa garantia, essa certeza, você pode ter neste momento. Você pode fazer uma oração a sós com Deus, confessando os seus pecados, recebendo-o como Senhor e Salvador. Eu vou orar com os nossos ouvintes. Senhor, em nome de Jesus, a todos os nossos ouvintes, eu peço que o Senhor venha trazer a salvação que há em Cristo Jesus. Pai, que o Senhor possa falar aos corações deles que não é religião ou boas obras ou um ritual religioso ou qualquer outra coisa que possa trazer a salvação, mas tão somente Cristo Jesus, o nosso Senhor, e sua obra redentora. Pai, salva estes que estão nos ouvindo neste instante. Eu oro agradecido em nome de Jesus.

0: Antena 102, Ariane Estrela da Manhã. Nós estamos encerrando o nosso Frequência Vide de hoje, mas antes eu quero deixar com vocês a nossa programação semanal, que começa daqui a pouquinho, já está começando às 9 da manhã, com a Escola Bíblica da Igreja Batista Vide, 9 da manhã, todos os domingos. Você está convidado para estudar a Palavra de Deus. Logo mais às 7 da noite, culto da família da Igreja Batista Vide, 7 da noite, nosso tradicional culto da família na Rua dos Bandeirantes 1876, no Jardim Trianon. A Vide tem um lugar para você. E na quarta-feira, nesta quarta-feira, nós teremos o Tempo para as Mulheres, reunião das mulheres da Igreja Batista Vide e das nossas convidadas. Você, querido ouvinte que está sintonizado na Antena 102, é minha convidada a estar conosco no Tempo para as Mulheres, 8 da noite, Rua dos Bandeirantes 1876, Jardim Trianon. E no sábado acontece a reunião dos jovens e adolescentes, o Vide Atitude. A Vide tem um lugar para você. Tenham todos uma ótima semana, um bom domingo em família. Semana que vem estaremos de volta. Na sequência, o doutor Vanderlei Garcia com Improviso. Um grande abraço.
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0: acendeu. Ó. Acende daquele jeito que acendeu aquela hora lá pra nós, só pra nós enxergar o povo aqui. Aí apaga o seguidor só um pouquinho aí pra nós. Só pra nós vir. Joga a mão lá em cima, todo mundo assim, Barretão. Pra você que tá, que ainda tem esperança da sua mulher assumir que você tá certo. Joga a mão lá em cima. Pro lado, pro outro, pro lado, pro outro. Isso é Barretão.
1: Se vai.

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1: Vai, boiadeiro!

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1: Faz o coração doer, né, mano?
0: Você tá doido?
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0: Lorena. Mais sucessos.
1: Não tem jeito, meu compadre. Vambora. Ela vacilou comigo, nós estamos aí, né? Tudo certo.

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